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3: Senhor nosso Deus, nosso Pai, Pai de nosso Senhor e Salvador Jesus Cristo, nós te damos graça nesta noite, te agradecemos pelas ricas bênçãos do Senhor sobre nossas vidas. Ó Deus, aqui estamos para juntos te adorarmos e glorificarmos o Senhor e te agradecemos pelas bênçãos e pelas vitórias em nome de Jesus. Boa noite, Anápolis, boa noite, povo de Deus, a paz do Senhor Jesus, que Deus te abençoe. Estamos chegando, programa Tempo de Vitória, estamos chegando para abençoar a sua vida, para abençoar a sua casa, para abençoar o seu lar, para abençoar a sua família. Pedimos permissão para que você possa abrir as portas do seu, da sua casa, do seu coração, para que possa estar ouvindo a palavra do Senhor nessa noite. Tá bom? Que Deus abençoe. São 21h19, programa Tempo de Vitória está no ar. O programa da Igreja Pentecostal Ministério da Palavra de Deus, na Rua da Linha, número 121, bairro Moisés. Que Deus te abençoe. Fique conosco até as 23 horas, em nome do Senhor Jesus, tá bom? Estamos aqui, chegamos, povo de Deus.

0: Meu Deus do céu, maravilha do maravilhoso. São 21 horas e 28 minutos. 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É isso aí, você está na 104.9, rádio FM Vida. Olha, vou abrir aqui as nossas linhas para você estar entrando em contato com a gente no 9827-5280 e pedir a sua canção, fazer os seus oferecimentos para a honra e a glória do nome do Senhor, tá bom? São 21 horas e 28 minutos, hoje, dia 20 do 3 de 2026. Deus abençoe vocês que estão na escuta do nosso programa. Vamos de apoio cultural, pastor. Vamos de apoio cultural e eu volto já.
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0: 981-27-5280. Vem comigo, povo de Deus! Vem comigo, Eunápolis! Vem comigo dando glória, maravilha do maravilhoso! Agora são 21h36. Você está na melhor, na 104.9, a Rádio da Família. E você entra em contato pelo 981-27-5280 e fala com a gente. Pede a tua canção, tá bom? Pede o seu louvor e faz os seus oferecimentos. E fica aqui com a gente até as 23 horas. Um abraço para todos. Olha, deixa eu estar te convidando para estar conosco dia 27, 28 e 29 deste mês. Às 19 horas, na Igreja Pentecostal, Ministério da Palavra de Deus, na Rua da Linha, número 121, no bairro Moisés Reis. Aqui na cidade de Eunápolis, você é o nosso convidado para estar participando de 3 dias de campanha forte, de oração forte, de louvores abençoado. E na oportunidade estaremos distribuindo a botija de azeite. Você vai estar pegando essa botija, vai estar fazendo seu propósito, retornando no dia seguinte até o domingo, os 3 dias, tá bom? Aí você pode me dizer, pastor, quanto custa esta botija de azeite? Muito bem, essa botija de azeite custa a sua fé, tá bom, querido? Então tenha fé e creia no teu milagre que Deus pode realizar. Que Deus te abençoe. 21h38. A pedido de ouvinte, nosso irmão Elival, aí do bairro Alecrim 2, vamos estar tocando esta canção de Cassiane, Espírito Santo. E eu volto já, pastor, porque hoje tem coisa boa, hoje tem uma lição tremenda, né? Tremenda. Palavra de Deus hoje vai ser também impactante. Olha, as mensagens têm sido mensagens dos céus, que têm impactado muita gente, Muitas vidas têm sido alcançadas pelo poder de Deus. É, e nós vamos estar falando hoje sobre um homem que sofreu demais. Sofreu muito nessa terra, mas ele foi vitorioso, alcançou de Deus a graça. Esse homem, ele descobriu Deus na sua crise. Talvez você esteja passando aí alguns problemas, e aí você, ao invés de se agarrar em Jesus, você às vezes murmura, né? Desacredita. Pois é, vamos estar crendo no Deus que tem poder nos céus e na terra. Tá bom? Deus te abençoe. Vamos de canção e eu volto já. São 21 horas e 39 minutos. Deus te abençoe.

0: Maravilha do maravilhoso, são 20 horas e 44 minutos. Olha, hoje nós temos uma história interessante para que você venha meditar na palavra de Deus para os nossos corações, tá bom? Você que está aí do outro lado nos ouvindo, uma lição muito interessante, Pastor Misael, hoje é a lição do cacto. A lição do cacto. Pois é. No deserto onde o sol castiga e a chuva é rara, temos então o cacto. Pois é, o cacto sobrevive enquanto outras plantas murcham. Ele permanece firme porque aprendeu a guardar dentro de si tudo o que precisa para os dias difíceis. E a vida é assim também. Na vida nem sempre teremos tudo ao nosso redor. Apoio constantes, certezas, caminhos fáceis, mas podemos cultivar dentro de nós aquilo que nos sustenta: resiliência, paciência e fé. E o segredo do cacto não é ter mais, é saber usar bem o que tem. E talvez essa seja a maior lição para nós, né? Em tempos áridos, quem aprende a se nutrir por dentro nunca se curva à falta e às necessidades. Maravilha do pastor, maravilha do maravilhoso, Pastor Misael, você tem que interagir mais eu aí, pastor. Entra aí. Você sabe, Pastor Misael, o que é cacto? Você sabe o que é cacto, pastor?
1: Original do Nordeste.
0: Do Nordeste? Rapaz, vem pra cá, pastor. Você tá no lugar errado. Você tem que ser apresentador desse programa. Olha, Marcos Alexandre. Nosso irmão Marcos está aí ao vivo na live. Que Deus abençoe. Pastor Atevalo também está ao vivo com a gente. Deus abençoe. Sim, pastor. Cadê? Vai, pastor. Dá lugar aí. Na terra. Isso. Meu Deus. Saiu, pastor. Dá lugar. Você agora, você vai virar. Deixa eu mostrar você aqui. Você virou uma figura importante.
2: Meu Deus.
0: Cadê o subiu de nível. Você nem bem já começou na rádio, já subiu de nível.
2: Já tô em outro cargo agora.
0: Você agora está em outro patamar. Deixa eu mostrar você aqui, ó, de frente.
2: Comentarista. Meu Deus, é forte.
0: Você, pastor, você sabe o que é cacto? Fala aí pro povo, que o povo não te escutou, não.
2: Cacto.
0: Isso, cacto. Aqui,
2: no
0: ó.
2: No meu conhecimento,
0: aí, ó, ela aí, ó.
2: Eu acho que ela é uma planta natural aqui do Nordeste, lá da Chapada Diamantina. Acha muito essa planta, esse tipo de planta, ou senão o deserto também.
0: Chegue mais próximo aí que você tá falando.
2: Meu Deus.
0: Isso. Você tá se acostumando aí. Subiu de nível. É. Subiu de cargo. Aí você tá. Saiu da sonoplastia, virou apresentador agora e subiu de nível. Aí tá ainda se acostumando. Isso aí. É pra você pra sair, senão não sai. Ok? Tá ouvindo bem agora? Pronto. Então o cacto. O cacto é uma. É, nem eu sabia, pastor. Que o cacto é uma planta de origem lá do Nordeste.
2: É, do Nordeste, é a região mais seca, né? Sertão.
0: Sertão. É. Muito bem. E o cacto, como a gente acabou de falar aqui, ele se nutre, né? Ele se nutre e ele vive no deserto. E no deserto. No deserto é o lugar que não tem água, né? Você acha uma coisa ou outra ali, tal, né? Uma fontezinha ali, uma fontezinha acolá, são fontes, águas, né? Às vezes de chuva, né? Que se ajuntou ali, enfim. Então no deserto não se acha água, mas o cacto, ele sobrevive, enquanto todas as outras plantas murcha, né? Murcha, Pastor Misael.
2: Sim.
0: Mas o cacto não. Por quê? Porque o cacto, dentro de si, ele guarda todos os nutrientes. Ele guarda todos os nutrientes que ele necessita para poder sobreviver nos dias difíceis. Porque o cacto, porque no deserto, pastor, a gente sabe que durante o dia é muito calor, né? É muito calor, e durante a noite é muito frio. Então é por isso que o deserto é muito famoso por aqueles que caminhar pelo deserto raramente sobrevive. Raramente sobrevive o deserto, porque o deserto tem essas temperanças, essas mudanças de clima todos os dias. De repente, do nada, aparece uma tempestade, né, que sai devastando tudo, sai devastando né, sai devastando um pouco de planta, uma aqui, outra acolá que tem, né? Então, no deserto, é difícil até de se sobreviver, né? Nem de viver, de sobreviver. E o cacto, ele se originou no deserto. Por quê? Porque ele aprendeu, no deserto, a sobreviver. Ó, para você ver que interessante. E aqui a gente leva para uma lição para nossas vidas, pastor Misael, um aprendizado. Assim, tanto um aprendizado que edifica, né, de uma forma boa e de uma certa forma ruim. Por quê? Porque o cacto ele acaba aprendendo a se adaptar e a acostumar e a se acomodar com aquilo ali. Então, para ele, se ele ir para um outro lugar ou permanecer no deserto, é tanto que ele já se originou no deserto. Ele já aprendeu a conviver, a viver, não a passar, a conviver nesse deserto. Nenhuma planta sobrevive lá, mas o cacto sobrevive porque ele tem aqueles espinhos, né, exposto, aqueles espinhos que é de proteção, e dentro de si é tanto que algumas pessoas, né, no deserto, né, corta, parte ele ao meio para, quando tá até tem muita água, né? Muita água, deixa eu virar para cá que você tá aparecendo aí fazendo mímica. Então a gente percebe que o cacto, além dele sobreviver, ele ainda é um instrumento de vida para os passageiros do deserto. E nós vamos falar de um homem hoje, pastor, que enfrentou esse deserto, porque esse deserto a gente assemelha esse deserto às nossas vidas, né? Tem um louvor Maria Massal, isso, Maria Massal, que diz que num deserto vai passar, desistido estou quando a minha força se esgotar, né? Seu anjo vai me alimentar, te adorar é o que sustenta a mim de pé. E aí, pastor, o deserto, a gente assemelha muito o deserto às nossas vidas. Mas o deserto, ele é mais complicado de você passar por ele. Se você assemelhar o deserto à sua vida, você pode estar enfrentando um momento muito ruim, muito difícil, né? Momento muito difícil, momento muito complicado das nossas vidas. Nossas vidas é regada, né, por mordomia. E aí quando você enfrenta o deserto, que você não está acostumado, aí como a árvore, você murcha, né? Você murcha, como um deserto, como a árvore no deserto, você murcha. Mas o cacto, ele sobrevive, porque ele aprendeu a sobreviver em meio às adversidades. O que Deus nos ensina sobre um grande homem que enfrentou esses desertos, Pastor Misael?
2: É verdade.
0: O que a Bíblia nos ensina sobre a vida do nosso patriarca, nosso irmão Jó? Há três lições que Jó nos ensina no seu deserto. Posso dizer assim, no seu deserto.
2: Oh, glória. Aleluia.
0: Ele aprende a confiar em Deus. Ele aprende a confiar em Deus. Ele nos ensina a arrepender-se para ter uma vida mais elevada e santa. Tudo isso Jó nos ensina através do seu deserto. Suportar a correção. Pastor, antes da provação, antes de ser provado, antes de Jó ser provado, coloca aquele louvor. Jó, como pode ainda adorar, se não tem motivos para cantar? Abandona esse Deus e morre. Mas, muito bem. Olha, pastor, vamos entender aqui, pastor, a vida de Jó.
2: Amém.
0: Você também hoje está um WhatsAppero que...
2: Não, porque estou dando atenção aqui aos amigos que estão mandando mensagem.
0: Ah, estou entendendo.
2: Marquinho lá do...
0: Assim, antes eu não estava entendendo, não. Agora eu estou. Vamos lá. Olha, Jó, ele vai enfrentar um deserto sem razão. Aí é dolorido, viu, pastor? Momento da palavra. Cadê a vinheta? Momento da palavra. Deixa eu tomar uma água aqui para respirar melhor. Meu Deus. Olha, antes de Jó ser provado, enfrentar na sua vida o deserto, Jó, ele tinha 7 filhos e 3 filhas. Antes das provações, Jó possuía 7.000 ovelhas, Pastor Misael. Jó tinha 3.000 camelos.
2: É muita coisa.
0: 500 bois. Mas o cabra tinha dinheiro, hein? Tinha também 500 jumentas. 500 jumento, né? Que era transporte naquela época. Pois é, as suas provações, ele era rico, mas ele é surpreendido um belo dia por umas notícias. E o interessante é que Deus não avisou a ele, viu, pastor? Deus não avisou a Jó que ele iria ser provado. E ele vai ser provado simplesmente, ele vai ser provado por causa da sua fidelidade. Jó não tinha nenhum tipo de defeito. de problemas. Não. Problema de Jó era ser fiel. E aonde a gente chega com muitas dificuldades por causa das nossas fidelidades, por causa da nossa comunhão com Deus, por causa da nossa fé, como somos às vezes provados.
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0: Como às vezes nós somos provados por Deus. Como às vezes nós enfrentamos problemas. Porque, pastor, a gente precisa às vezes diferenciar muitas coisas. Porque existem problemas da vida que são problemas que realmente vai acontecer. Não são provações de Deus. Né? Existe situações que vai acontecer nas nossas vidas, né? Lógico que pode ser por permissão de Deus, mas são coisas da vida alheia, coisas que vai acontecer, a gente querendo ou não. Há exemplo, vamos dar exemplos. Que essa semana nós falamos muito sobre oração, sobre ser rico, sobre tentações, falamos sobre o tempo. Então uma pessoa que ela vai chegando a uma certa idade, o tempo vai desgastando o seu corpo, as pernas já não é mais a mesma, né? Os olhos já não é mais o mesmo, porque é tempo de uso. Os braços já não é mais a mesma, a cabeça, os pensamentos. A pessoa já não é mais o mesmo. Então, isso são coisas naturais da vida do ser humano. Então, chega um determinado tempo que você começa, vai envelhecendo, e como nós sabemos, todos nós temos prazo de validade.
2: Verdade.
0: Nós temos data de nascimento, que nós nascemos, e temos a data de vencimento. E a data de vencimento é quando a gente parte para a eternidade. Então, diante desses fatos, o que se observa é que, num tempo que nós estamos vivendo, Jó, ele vai ser realmente provado. A provação de Jó vai ser dura, vai ser dolorida. E a razão, pastor Misael, a razão desta provação é simplesmente pelo fato de Jó servir a Deus.
2: Verdade. Oh, glória. E quanto mais outros passaram também pelo deserto, né, pastor? A gente vê a trajetória do grande líder Moisés, que foi lapidado passar sobre o deserto, e lá teve um encontro diretamente com o Todo-Poderoso, com nosso Deus, né?
0: Pois é. Então,
2: e outros também teve passagem pelo deserto, que foi Elias, né? E outros, mais outros também passaram pelo deserto.
0: Interessante que Jó, ele disse assim, antes, é interessante você ser provado por Deus em razão da sua fé, é que antes ele escreve dizendo assim, antes eu só ouvia, eu só tinha experiência do Senhor de ouvir falar. De ouvir falar, mas hoje os meus olhos te veem. Quer dizer, a provação que ele enfrentou, pastor Misael, trouxe para ele uma experiência com Deus extraordinária. Agora, as pessoas, elas muitas das vezes, as pessoas, elas misturam muito as coisas em provações, em tentações, né? E provações e ventos que ela mesmo procurou para sua própria vida. Ah, eu estou passando por uma prova. E aí, quando você vai ver a fundo, são provas causadas por si mesmo, que a pessoa causou a sua própria ruína. A exemplo da Bíblia, por exemplo, é o exemplo do moço de Eliseu, Geazi, que quando Eliseu disse a ele assim: cadê você pegou os presentes, né, os presentes de Naamã, que não era para pegar? E aí ele mente para o profeta, e na mesa da hora a lepra que estava em Naamã foi para cima dele. E outras histórias de pessoas que procuraram a sua própria prova. Pessoas que às vezes Deus vai falando com ele: ó, segue por este caminho aqui, por este rumo, por essa direção. Tem canção aí? É pedir ouvinte? Se tiver, já deixa a ponta da agulha. E aí ela vai seguindo pelos seus próprios destinos. Então, a canção de som e louvor, rapido e ouvinte, prepara aí. É, qual que é? Adora, né? Adora, som e louvor, adora. É, então, como é que... Como é, pastor? Como é que... Ah, já tem alguém aqui também aqui falando aqui. É verdade, meu pastor. Como Davi, Sansão, Mita. Eita, Mita! Um meu abraço. Deus. Lá de Cabo Frio, Valdemir. Então, é verdade, bem lembrado, Davi, por exemplo, pastor, que procurou o vento, bem lembrado, parabéns. Estava lá um dia, lá no seu palácio, e os seus olhos foi lá na vinha do seu irmão do lado, né? E aí, a gente sabe... O que acontece? Porque aí ele pega o seu soldado, coloca diante da frente da batalha para que ele morra e ele tome posse da sua esposa. Mas aí que tá. Aí que tá, que o coração ficou soberbo. É, o coração foi mais além do que a razão. As emoções tomam conta. Ele é tomado por emoções e foi lá e fez isso, colocou o Urias de frente à batalha, ele morre e ele toma posse de sua esposa, né? Toma posse da esposa de Urias, que era a... Fala o nome, hein, pastor?
2: Bate-seba.
0: Bate-seba, bem lembrado, sua mente tá boa. E aí, a exemplo dele, ele colheu o que ele fez. Aí Deus enviou o profeta Natan, foi até ele, profetizou e tal. Aí ele se arrepende. Mesmo com seu arrependimento, a sua família nunca mais foi a mesma. A criança morreu, a glória de Israel foi tomada, né? A glória de Israel foi tomada. A sua esposa morre no parto, se não me falha a memória. Ele perde a esposa no parto.
2: E acontece uma tragédia na família, né? Por causa desse erro que ele cometeu, né?
0: Sim, sim. A sua família nunca mais é a mesma. Os filhos brigam. É, o filho tenta contra a filha, o irmão tenta contra o irmão. O próprio filho dele tenta matá-lo.
2: Absalão.
0: Então, sim. Então virou uma... parafernália, sua família, tudo por causa da rebeldia, né? Tudo por causa da insistência em causar prol com suas próprias mãos. Então, existem situações que a gente enfrenta, que não foi o caso de Jó, pastor, porque Jó ele foi provado por Deus. E aí é que está a questão. Quando você é provado por Deus, Deus ele vai te aprovar se você passar pela prova. Porque a prova de Deus é para testar a sua fé e a sua fidelidade. Né? Para testar a sua fé e a sua fidelidade para com Deus. Então tem pessoas, há pessoas que elas, em meio às provações da sua fé, onde Deus está provando a sua fé, ela desiste, desanima, não quer mais ir para a igreja, perde aquilo que Deus tinha preparado para ela. E quando as provações são provas que você busca, como diz a Bíblia, quem planta vento, colhe tempestade. Então, quando você fica procurando a prova, inventando serviço, né? Inventando problemas, enfrentando adversidades causadas por você mesmo, pastor, quem tem que resolver não é Deus, não. Se foi você que procurou, por que você quer a intervenção de Deus por um assunto que foi você que procurou? Porque quando Deus ele manda, ele garante. Ah, pastor, mas Deus não pode intervir. Não pode, Deus pode intervir. Com muita humilhação da sua parte, com muita busca, com muito arrependimento, Deus pode se intervir nos seus erros, nos seus desacertos. Agora, pelo fato de Deus intervir, para não deixar você perecer, para não deixar você morrer e te perdoar, não quer dizer que você não vai pagar o preço. Correto, pastor?
2: Ok.
0: Não quer dizer que você vai ser isento de pagar o preço por aquilo que você fez. Deus perdoou Davi? Deus perdoou Davi. Mas o preço, ele teve que pagar. Então, a gente estamos aqui falando acerca da vida de Jó, porque Jó, ele era um cabra, uma ovelha, né? Um sacerdote, um patriarca, um homem de Deus, que temia muito a Deus. É tanto que o seu temor era tão grande a Deus que ele oferecia sacrifícios a Deus pela vida dos seus 10 filhos, que foram eram sete homens mais 3 mulheres. Eram 10. Então Jó oferecia, pastor, 10 sacrifícios. Ele construía 10 altares e oferecia 10 sacrifícios a Deus. Para quê? Para os seus filhos. A ideia, como diz a Bíblia, a ideia de Jó era o seguinte: caso os meus filhos tenham pecado sem eu saber, para que eles sejam perdoados.
2: Verdade.
0: Ou seja, antecipando o pecado dos filhos. Por quê? Porque ele queria ter uma história. E quando ele, Satanás, aparece dizendo que Jó só é fiel por causa das suas posses e dos seus bens, e tenta e coloca Deus à prova para que viesse provar Jó, aquilo ali você observa que não foi Deus que tirou, foi o diabo que tirou. Não foi Deus que tirou, Deus provou Jó. Mas quem tirou de Jó foi o próprio Satanás. Então, se você parar para observar, que a Bíblia diz, o que a Bíblia diz, glória a Deus. Se você parar para analisar o que a Bíblia diz, glória a Jesus. No capítulo de número primeiro, né? Há ali uma indagação, uma conversa entre Satanás e Deus. Aí o diabo diz assim: o Jó, ele é fiel, ele é temente, mas ele só é temente porque o Senhor abençoa sua esposa. Toca. Aí Deus dá permissão para Satanás tocar. Olha para você ver, pastor. E disse o Senhor a Satanás: eis que tudo quanto ele tem está na tua mão. Somente contra ele não estenda a tua mão. E Satanás saiu da presença do Senhor. E Satanás já começa a operar no versículo 13, viu? E sucedeu que um dia em que os filhos de suas filhas, olha só, comiam e bebiam na casa de seu irmão primogênito, veio o mensageiro a Jó e disse: os bois lavravam e as jumentas pastavam junto a eles, e deram sobre eles os sabeus e os tomaram, e aos servos feriram ao fio da espada, e só eu escapei para trazer a nova. Então a primeira guerra que acontece é essa aqui. Jó perde os seus bois, que era 500, lembra? 500 bois.

0: E veio o mensageiro de... Versículo 15. 16, aliás. Estando ele ainda falando, nem terminou, veio outro e disse: fogo de Deus caiu do céu e queimou as ovelhas, meu Deus, e os servos, e os consumiu. Só eu escapei para trazer a nova. Pastor, olha, observe aqui o que o diabo... Observa aqui o que o diabo está dizendo. Fogo caiu do céu. Fogo caiu do céu. Matou. Queimou as ovelhas. Lembra? Queimou as ovelhas. E os servos. Todos queimou os servos e as ovelhas. Caiu fogo do céu. Milagrosamente. E os consumiu. Matou. Primeiro foi os bois e as jumentas. E agora foi as ovelhas. Fogo do céu caiu. O diabo que colocou esse fogo lá. E eles estão entendendo que o fogo veio do céu. Estando este ainda falando, veio outro e disse: ordenando os caldeus, três tropas deram sobre os camelos. Lembra dos camelos? 3.000. E os tomaram. E os servos mataram ao fio da espada. E só eu escapei para trazer as boas novas. Interessante, sempre sobrava um, né?
1: Para trazer a notícia, né?
0: A notícia ruim.
1: Meu Deus.
0: Diz que notícia ruim anda que nem... É. Como é que é, pastor? O ditado? Que notícia ruim anda muito.
1: É. Falhou a memória agora dessa...
0: A memória agora falhou.
1: Sempre aparecia um para trazer a notícia, mas a notícia que ele não queria e nem ninguém ouvir, né?
0: Sei.
1: Porque se você é um fazendeiro, se você tem seus bois, suas ovelhas, seus animais, sua família, e acontece uma tragédia dessa, e você quer ver o melhor. Aí você sempre vinha um: olha, morreu isso, morreu aquilo, acabou aquilo, queimou aquilo, né?
0: Mas não acabou por aí não, pastor.
1: Tem mais ainda?
0: Estando ele ainda falando, veio outro e disse: teus filhos e tuas filhas comendo e bebendo em casa de seu irmão primogênito. Eis que um grande vento sobreveio da além do deserto. De onde veio?
1: Da além do deserto.
0: Ah, deserto.
1: Deserto.
0: E deu nos quatro cantos da casa. E a casa caiu sobre os jovens. E morreram tomando café, pastor. E só eu escapei para trazer as novas, né? Nem boas, as novas. É. Pastor, o que você faria numa situação dessa?
1: Momento de tristeza, desespero. Não é notícia.
0: Diante, se você observa que é uma notícia atrás da outra, não foi uma hoje, outra amanhã. Não, foi uma notícia atrás da outra.
1: Verdade.
0: Como seria o seu comportamento, pastor? Você diria o quê? O que você faria? O que você falava?
1: Mas não tem nem palavra, né? Eu acredito que Jó passou por isso porque Deus já sondava o teu coração que ele ia suportar todas essas tragédias, porque senão ele não era nem provado, né? Na primeira ele, né, desfalecia.
0: Sim.
1: Foi tanto que não foi provinha não, né? Porque muitas vezes a gente fala assim: tô passando no vento, tô passando pelo deserto, né? Talvez a gente passa por uma dificuldade pequena e achamos que é uma dificuldade grande.

0: Imagine essa do servo do Senhor, do Jó, né? Que foi tentado, né?
1: Perdeu seus filhos.
0: Perdeu o filho, perdeu os seus bens, né? E eu acredito que ele era um homem preparado, né? Para não ser abalado por essas tragédias.
1: Você pensa o que o diabo estava imaginando quando ele fez essa arruaça toda, essa desgraça na vida de Jó?
0: Estava pensando que estava derrotando Jó, né? Cada com cada.
1: A intenção era justamente acabar com a vida de Jó.
0: É.
1: Destruir a vida de Jó. Cessar o seu sacrifício. Porque os filhos traziam Jó para perto de Deus, devido à sua preocupação. Correto?
0: Correto.
1: Então Jó agora está sem os filhos, sem posses, sem dinheiro, está vazio, recebeu tantas notícias ruins ao mesmo tempo, vai ter que fazer 10 velórios, 10 caixão. Dez covas, 10 enterros.
0: Imagine.
1: Nós, às vezes, com um já, né?
0: Imagine agora o adversário, o inimigo de Deus.
1: Ah, se sentindo vencedor, né?
0: O herói, olha lá, eu vou
1: destruir.
0: Vou destruir, tô conseguindo, né?
1: Quer dizer, Deus vai ser o vilão, porque, né? Afinal de contas, Deus vai ser o vilão. Mas essa última notícia deixa Jó, sabe, pastor? A última notícia é do grande vento que veio lá do deserto, soprou os quatro cantos da casa e a casa caiu e os jovens morreram. Porque eles estavam, olha o que eles estavam fazendo, pastor? Estavam todos reunidos em casa, comendo, na casa do irmão mais novo.
0: É.
1: Dentro de casa, comendo, bebendo, se divertindo. Aí o vento veio, pá, soprou e matou todos eles. Aí agora eu te pergunto, qual a culpa que esses meninos tinham? Para Deus permitir assim tantas provações,
0: mas
1: tem coisas que não se explica, né, pastor?
0: Mas o alvo era quem, né? Ele estava tocando em todas as áreas para poder atingir um só, né? Tava tocando os quatro cantos para poder derrotar o servo do Senhor.
1: Se fosse eu, ia fazer o quê, hein, pastor?
0: Tremendo. Não tem nem como imaginar uma tragédia dessa, né?
1: Meu Deus.
0: Que nem acontece acidente que alguém da família perde um, dois ou três, já é uma coisa terrível.
1: Pastor, olhe. Olhe só o que acontece aqui. Então Jó se levantou, porque até então ele estava recebendo notícia e ia caindo literalmente o corpo, né? E aí ele se levantou, vírgula, quando ele se levantou, ó, o homem reagiu, aí ele rasgou a sua roupa, rapou a sua cabeça, se lançou em terra e fez o quê, pastor? adorou.
0: Adorou a Deus.
1: Meu Deus do céu. E quando ele adora a Deus, ele diz: nu saí do ventre da minha mãe, e nu tornarei para lá. O Senhor me deu e o Senhor o tomou. Então, bendito seja o nome do Senhor.
0: Aí o adversário caiu por terra.
1: E em tudo isso aí, Jó não pecou e nem blasfemou contra Deus ou atribuiu a Deus falta alguma. Só que Jó não sabia, pastor, que ainda coisas piores estaria por vir. Existem coisas piores do que você perder os 10 filhos de uma vez só, perder o dinheiro de uma vez só, perder as posses. Meu Deus do céu. Daqui a pouco a gente continua, hein? 22 e 28, pastor. Hora voa. Vamos então, temos canção a pedido de ouvinte e voltaremos com apoio cultural. Agora são 22 horas e 28 minutos.
0: Quem pediu a canção foi Marcos.
1: Nosso irmão Marcos pediu essa canção. Vamos tocar aí lá em Arraial de Jesus. O povo fala Arraial da Ajuda, mas é Arraial de Jesus, lá em Porto Seguro, hein? Deus abençoe, irmão Marcos.

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0: Maravilha do maravilhoso, povo de Deus, são 22h43, pastor, chama o povo para a campanha, para preparar o seu copo com água para a gente orar daqui a pouco. Convido o povo aí, meu pastor.
1: Meu Deus, olha aí, né? Chegou o momento de oração, de você colocar aí um copo com água, né? E dá para alguém que está no teu lar, se encontra enfermo, né? E talvez também para você também, né? Coloque também um copo com água, preparar aqui também minha água para a gente tomar também, né? Para o Senhor repreender todo o mal, né? Senhor meu Deus, meu Pai, estamos na tua presença, apresentamos essa pessoa, meu Deus, que está enfermo nos hospitais, que se encontra nas clínicas. Senhor meu Deus, nesta hora de oração, vai repreendendo todo mal. Quem sabe, meu Deus, essa pessoa se encontra desenganada pela medicina.
2: Neste momento, vamos unir a nossa fé. Vamos falar com aquele que tem o poder de nos abençoar, porque Ele é Deus.
1: Quem sabe aquele
2: de oração
1: se encontra, meu Deus, desenganado pela medicina e os médicos mandam levar de volta para casa, dizendo que não há saída, que não tem jeito. Mas eu acredito, aonde tem oração, a última palavra é do nosso Deus. É Ele que fala que é quando para ir, para vir. Ele tem guardado a entrada, a saída. É Ele que determina todas as coisas sobre as nossas vidas. Então, eu acredito que a minha fé e a tua fé, que se encontra intercedendo por essa pessoa que está desenganada, quem sabe tomando aquela quantidade de remédio que foi passado, mas não está tendo efeito. Mas eu acredito que a oração tem os seus efeitos. A oração move a mão de Deus. E eu acredito que aonde tem uma pessoa que se encontra doente, com doença oculta, escondida, que a medicina não detectou, mas eu acredito que no poder da oração, essa doença vai bater em retirada, esse mal vai cair por terra. Senhor, tome agora, meu Pai, essa pessoa que está desacreditada, desanimada, depressiva, meu Deus. Repreende agora, meu Deus, todo espírito de morte que tenha rodeado, meu Deus, talvez os hospitais, os lares. Joga por terra nesta noite, meu Pai. Vai queimando e nos abençoe e abençoa essa família, porque essa família pertence ao Senhor. Porque eu creio, meu Deus, quem ora consegue, meu Deus, vitória. Quem busca a tua presença não fica de mão,
0: aleluia,
1: vazia.
0: Glória a Deus.
1: Deus, cura esse homem, cura, meu Pai, essa mulher, cura essa criança, meu Deus. Quem sabe precisa de tomar a bolsa de sangue, meu Deus. Meu Pai, passa agora com teu sangue carnezinho, meu Deus. Cura, meu Deus, essa criança, que a família, que as mães, os pais se encontram, meu Pai, desanimada. Quantas pessoas, meu Pai, precisa de um transplante, meu Deus, e esse transplante não chega, está, meu Deus. Abre a porta, meu Deus. Há uma saída, meu Deus. Eu acredito, meu Pai, que esse sofrimento, que esse homem, que essa mulher, essa criança, essa família vem passando, meu Deus. Já não tem lágrima, já não tem, meu Deus, força. Meu Pai, acalenta a alma dessa família, meu Deus, que tem passado por essa dificuldade. Deus amado, tome agora nas tuas mãos. Quem sabe essa família já não tem mais quem socorrer, mas ao Senhor, meu Deus, que é Deus, tem olhado para essa família com um olhar como chama de fogo, meu Deus. Meu Pai amado, acalenta agora, calma a tempestade sobre essa enfermidade, meu Deus. Arranca essa dor, meu Deus, que esse homem, essa mulher tem, meu Deus, sofrido, gemido dia após dia, dia e noite, meu Deus. Repreende agora, vai, Senhor, operando milagre. Trata, Senhor, repreende, meu Deus. Toca, Senhor, no profundo, meu Deus, as doenças, meu Deus. Quem sabe, meu Deus, está, meu Pai, no sangue, na carne, nos ossos, meu Deus. Repreende esse câncer, meu Deus. Ah, meu Deus, ordena que esse câncer, meu Deus, seja eliminado, queimado, meu Deus, essa diabetes, meu Deus, que está, meu Deus, tomando conta do sangue, meu Deus, e essa pessoa não tem força, não tem ânimo, meu Deus, tome agora, meu Pai, nas tuas mãos. Ah, Senhor, essa dor de cabeça, meu Pai, que é constante, esse mal-estar, meu Deus, que está sobre essa pessoa, estava, porque, meu Deus, ordenamos agora que essa enfermidade bate retirada em o nome do Senhor Jesus.
0: Sim, meu Deus, em concordância na oração do teu servo, nós queremos entrar na tua presença na noite deste dia. Poder de Deus, venha tocar a vida deste homem, desta mulher, desta pessoa, meu Pai, que está acamada, acamado em cima de uma cama, no leito de uma enfermidade, sonhando, meu Deus, em melhorar. Senhor, quero abençoar a vida desta pessoa agora. Senhor, vai de encontro, meu Pai. Vai operando o teu milagre agora. Poder de Deus, que o teu poder alcança com libertação esta casa, esta família, este lar. Que o Senhor possa tocar na vida dessas pessoas enfermas, doentes. Toca na vida daquela pessoa que está na cadeira de roda. Toca na vida daquela pessoa que é manco, que é coxo, que é cego. Toca na vida dessas pessoas que dependem dos outros para se locomover. Esta pessoa que só tem recebido notícias ruins. Esta pessoa, meu Pai, que não sabe, não tem o que comemorar. Senhor, eu te entrego nas tuas mãos. Que o Senhor venha libertá-los. A tua palavra diz: se, pois, o Filho vos libertar, verdadeiramente sereis livres. Somos livres para adorar o Senhor. Somos livres para te exaltar. Somos livres para te glorificar. Por isso, meu Deus, eu te clamo, porque o Senhor é um Deus poderoso. Eu te peço, meu Pai, esteja nos abençoando. Esteja no controle de todas as coisas. Meu Deus, quebra o arco, corta as lanças. Meu Deus, queima os carros no fogo. A tua palavra diz: aquietai-vos e sabei que eu sou Deus. Ó, meu Pai, esta pessoa que vai tomar desta água, que está consagrada ao Senhor, que o Senhor venha cumprir a tua promessa, que o Senhor venha curá-la, que o Senhor venha tocar na vida dela agora através dessa água. Aqueles que está doente, seja curado. Aquele que está enfermo, receba cura para a glória de Deus. Você que está do outro lado agora, toma desta água em nome de Jesus.

0: Aleluia. Glória a Deus. Graças a Deus. Toma desta água e seja curado agora. Toma desta água e seja liberto pelo poder de Deus.
1: Louvado seja Jesus.
0: Em nome de Jesus. São 22 horas e 52 minutos. Deus te abençoe. Quero mandar um abraço para o presbítero Osto. Pastor Misael está nos ouvindo lá em Itabuna.
1: Meu Deus.
0: Deus abençoe o presbítero Osto, toda a sua casa, toda a sua família.
1: Aleluia.
0: Com toda a sorte de bênçãos. Que Deus abençoe. Prepare essa última canção aí, Soldado Ferido, Elias Silva. Eu quero oferecer para o presbítero Osto, toda a sua casa, toda a sua família, esta última canção do programa de hoje. E nós
1: amanhã
0: estaremos de volta.
1: Temos culto, né? Os varões.
0: É, amanhã temos culto. Vai ter um pregador famoso amanhã. Você não pode perder. Se quiser conhecer esse pregador famoso, né? Só ir lá e dar glória mais a gente, tá bom? Rua da Linha, número 121, bairro Mons das Ex, a cidade de Eunápolis, tá? Não fique de fora. Elias Silva, viu, filho? É voz da verdade, não. Elias Silva. Tá bom, querido? Que Deus te abençoe. Em nome de Jesus. Fica na paz e na graça do Senhor. Já apareceu ali, ó. Voltaremos semana que vem, segunda-feira, se o Senhor nos permitir, tá bom? Deus abençoe. Tchau, Eunápolis. Tchau, povo de Deus.

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1: Você que há muito tempo espera por um milagre, abra suas mãos e receba agora, em nome de Jesus.

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1: 23 horas e 5 minutos. 23 horas e 5 minutos.
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0: Começa agora a ministração do apóstolo Ronilto William, diretamente da Igreja Betel.
1: Aleluia. Shalom, Igreja do Avivamento. Diga para quem está do seu lado aí: Deus é bom. Deus é bom. Aleluia. Glória a Deus. Muito bem, nós vamos cantar.

Glória a Deus. No último domingo, nós começamos a falar sobre gerações, a importância de preparar as próximas gerações para servir ao Senhor. E hoje nós vamos continuar sobre este tema, influenciando as gerações para Deus. Deuteronômio capítulo 6, abra sua Bíblia por favor, Deuteronômio capítulo 6, versículo 1.

aprendi a não temer o mal, aprendi a esperar somente no Senhor, colocar a minha vida no altar, depender do seu infinito amor. Aprendi que o inimigo meu não é maior do que o meu Senhor. O seu inimigo nunca foi maior, ele não é páreo, é muito pequeno diante do nosso Deus. Você não tem que temer o inimigo, você tem que temer o Senhor, ficar na presença do Senhor. Aprendi que o inimigo meu não é maior do que o meu Senhor, que eu não posso abrir mão da minha herança. Quem persevera sempre alcança o teu favor.

Jesus. Muito obrigado por essa verdade tão sublime. E assim nós vamos vivendo. E assim nós vamos vencendo. Olhando para o alto, de onde nos vem o socorro. Colocando a nossa confiança e a nossa esperança tão somente no Senhor. Muito obrigado. Muito obrigado. Muito obrigado. Muito obrigado. Muito obrigado por tua graça. Por tua fidelidade, por tua misericórdia. E diz a tua palavra que ela se renova manhã após manhã. A tua fidelidade, a tua misericórdia. E assim, estamos aprendendo dia após dia a colocar a confiança no Senhor. Somente no Senhor, a não temer o mal, a colocar a vida no altar e depender tão somente do Senhor. E com o passar do tempo, da nossa caminhada na tua presença, nós estamos aprendendo que o inimigo nosso não é maior do que o Senhor, é tão pequeno diante da tua majestade, diante da tua glória. Só existe um que está no trono, só existe um reino acima de todas as coisas, e quem está no trono é o Senhor.

0: Diga comigo: quem persevera sempre alcança o favor de Deus.
1: Amém, Jesus.
0: Deuteronômio capítulo 6, versículo 1 e seguintes diz assim: estes, pois, são os mandamentos, os estatutos e os juízos que mandou o Senhor vosso Deus para ensinar-vos, para que os cumprisseis na terra que vocês passam a possuir, para que temas ao Senhor teu Deus e guardes todos os seus estatutos e mandamentos que eu te ordeno, tu, diga, tu e teu filho e o filho de teu filho, todos os dias da tua vida, e que teus dias sejam prolongados. Olha para quem está do seu lado e diga: esta é uma ordem. E diga assim: a Bíblia é um todo, não tem separação do Antigo e do Novo Testamento, tudo é a palavra de Deus. O que está no Antigo Testamento é palavra de Deus, o que está no Novo Testamento é palavra de Deus, nunca mudou, nunca mudou. Olhem para mim, os sacrifícios, que é chamada lei cerimonial, lá do Antigo Testamento, em que se oferecia através de cerimônias, oferecia-se animais, sangues de animais, em favor do pecado, e era apresentado diante de Deus, para que chegasse, e aí era colocado os animais ao fogo, para que chegasse à presença de Deus, apontavam para o Cordeiro Perfeito. Diga: o Cordeiro Perfeito, o Senhor Jesus, que João viu e disse assim: eis o Cordeiro de Deus que tira o pecado do mundo. No mais, meu irmão, todas as ordenanças é para serem observadas, cumpridas. E aqui nós estamos diante de uma ordenança: guardes os estatutos e os mandamentos que eu te ordeno, tu e teu filho. Fique em pé um pai, por favor. Agora fique em pé, filhos. Agora coloque também os netos em pé. Pode sentar. A ordem é: tu, diga, eu, meu filho e o filho de meu filho. E diz assim: para observar todos os dias da tua vida, e que teus dias sejam prolongados, que você tenha vida longa. Isso é promessa para quem observa os mandamentos, para quem obedece. E diz assim: ouve, pois, ó Israel, e atenta em os guardares, para que bem te suceda e muito te multipliques, como te disse o Senhor Deus de teus pais, na terra que mana leite e mel. Ouve, Israel, o Senhor Deus, o Senhor nosso Deus é o único Senhor. É o chamar Israel. O Senhor nosso Deus é o único Senhor. Você pode dizer isso bem forte? Aleluia! Amarás, pois, o Senhor teu Deus de todo o coração, de todo o teu coração e de toda a tua alma e de todas as tuas forças. Qual a intensidade? De todas as tuas forças. Qual a intensidade? Com todas as forças. E essas palavras que hoje te ordeno estarão no teu coração. Agora vem: e as ensinarás a teus filhos. Quem vai ensinar? Diga: eu pai, eu mãe. Os pais têm uma ordem divina de ensinar. E aí eu pergunto: você está ensinando? Estou correndo atrás, apóstolo. para tratar deles. Você está ensinando? Estou mandando para a escola. Estou mandando para a igreja, no domingo. Para a escolinha. Você está ensinando? Deve mandar para a igreja, deve mandar para a igreja. Deve mandar para a célula, deve mandar para a célula. Mas ninguém te tirou a autoridade. Deus não te tirou a autoridade, a ordem que está sobre os seus ombros de educar os teus filhos. E diz assim: e as ensinarás a teus filhos. Ensinar o quê? A palavra de Deus, os princípios da palavra de Deus. E delas falarás assentado na tua casa, andando pelo caminho, e deitando-te e levantando-te. Aí chega na hora do almoço agora, o pai está com o celular na mão, a mãe com outro e os filhos com outro, e todo mundo mandando mensagem para o mundo afora. Não é assim? Aí tira uma foto um do outro e põe no estragão. Não é? É, é um estragão. É isso que está falando? Interessante, quando a gente coloca, eu tenho testado, às vezes eu coloco uma frase pequenininha no Facebook. As pessoas entram, curtem, multiplicam, que elas compartilham. Aí quando eu coloco um texto maior, elas só curtem, porque elas nem leram. Porque as pessoas não têm mais tempo para ler. Elas não leem mais. Está ficando tudo muito pequeno. Uma mentezinha muito pequena. Muito medíocre. E diz assim, que além de ensinar e delas falar a palavra de Deus, assentado em casa, andando pelo caminho, deitando-te e levantando-te, o tempo todo é para ensinar. Também as atarás por sinal na tua mão direita, e te serão por frontais entre os teus olhos, e escreverás nos umbrais da tua casa e nas tuas portas, em todo lugar. É para colocar a palavra de Deus, para meditar nela, para obedecê-la. Deuteronômio 4:9 agora: tão somente guarda-te a ti mesmo e guarda bem a tua alma, que não te esqueças daquelas coisas que os teus olhos têm visto, e não se apartem do teu coração todos os dias da tua vida, e farás saber a teus filhos e aos filhos de teus filhos. Eu tenho que saber para mim, mas eu tenho que ensinar a eles. Deuteronômio 11, 18 a 21: ponde, pois, estas minhas palavras no vosso coração e na vossa alma, e atai-as por sinal na vossa mão, para que estejam por frontais entre os vossos olhos, e ensinai-as a vossos filhos, falando delas assentada em tua casa, andando pelo caminho, deitando-te e levantando-te, e escreve-as nos umbrais de tua casa e nas tuas portas, para que se multipliquem os vossos dias e os dias dos vossos filhos na terra, que o Senhor jurou a vossos pais dar-lhes, como os dias dos céus sobre a terra. É muito claro. Os pais que não ensinam aos filhos, os filhos não vão aprender a temer ao Senhor, a obedecer ao Senhor, a andar na presença do Senhor. Eles serão desobedientes, serão mesquinhos, serão rebeldes. E diz a Bíblia que vão viver pouco. Honra a teu pai e a tua mãe. E a gente está vendo isso todos os dias. Famílias desestruturadas geram filhos desestruturados. Meninos que não receberam amor, também não vão ter amor para passar, para dar. Não vão aprender a respeitar a ninguém. Por isso que você vê hoje um adolescente meter uma arma numa pessoa de bem, xingá-lo de tudo quanto é nome e ainda dá um tiro. Para ele não faz diferença, porque ele não sabe o valor da vida, porque a própria vida dele não tem valor. Porque ele não aprendeu, ele não tem relacionamento familiar, ele não sabe o que é uma família. Ele não tem estrutura alguma. Salmo 78 de 1 a 8 diz: escutai a minha lei, povo meu, inclinai os vossos ouvidos às palavras da minha boca, abrirei a minha boca numa parábola, falarei enigmas da antiguidade, os quais temos ouvido e sabido, e nossos pais nolos têm contado. Não os encobriremos aos seus filhos, mostrando à geração futura os louvores do Senhor, assim como a sua força e as maravilhas que fez. Porque ele estabeleceu um testemunho em Jacó e pôs uma lei em Israel, a qual deu aos nossos pais para que a fizessem conhecer a quem? A seus filhos, para que a geração vindoura a soubesse. Os filhos que nascessem, os quais se levantassem e também contassem depois aos seus filhos. Já, eu falei aqui domingo passado. Na nossa cultura, as famílias, os pais são incentivados a terem muito poucos filhos, um, dois no máximo. O muçulmano tem 12, tem 15, tem mais. É a segunda religião que mais cresce no mundo, trazendo um engano terrível. Sem cruz, sem salvação, sem Jesus, sem o Messias. E lá vai tomando o mundo, na marra, implantando suas doutrinas, perseguindo, matando cristãos, crucificando. Na Síria tem fotos aí de cristãos sendo crucificados. Nós temos a palavra de Deus, conhecemos o caminho, a verdade e a vida. Aleluia. Sabemos qual é a solução para o mundo, para as famílias, para os países, para as cidades. É Deus, mas que precisa ser vivido por nós, de verdade, não sermos meros religiosos, e ensinar constantemente aos nossos filhos, porque são bombardeados com ensinos contrários a tudo que a gente ensina. Se ensina uma hora, estou para encontrar qual é o pai que ensina o filho uma hora por dia. Se você ensina uma hora a televisão, ensina 4, 5, 6 horas por dia. A escola, com uma visão humanista, ensinando, doutrinando, os coleguinhas doutrinando. É muito ataque o tempo todo. Diz aqui: porque ele estabeleceu um testemunho em Jacó e pôs uma lei em Israel, a qual deu aos nossos pais para que a fizessem conhecer a seus filhos, para que a geração vindoura soubesse, os filhos que nascessem, as quais se levantassem e a contassem a seus filhos, para que pusessem em Deus a sua esperança, e se não esquecessem das obras de Deus, mas guardassem os seus mandamentos, e não fossem como seus pais, geração quanto mais de rebelde, que teima na desobediência, pescoço duro, cabeça dura, que não se dobra, que não se verga, geração que não regeu o seu coração e cujo espírito não foi fiel a Deus. Provérbios 22:6: instrui, ensina o menino o caminho em que deve andar, e até quando ele envelhecer, não se desviará dele. Você pode dar um glória a Deus? Efésios 6:4: e vós, pais, não provoqueis a ira os vossos filhos, mas criai-os na doutrina e na admoestação do Senhor. Os solteiros também precisam aprender isso, porque um dia vão formar família, não vão? E só um aqui quer casar. Solteiros vão formar família, não vão? É, agora até Jurema quer casar, que ela falou ali. Ué, você falou aí agora? Ah, para incentivar a neta, tá certo. Então não quer casar. Vamos para frente. Está casada com Jesus, né, meu amor? Ela repetiu tão bonitinho que chamou a minha atenção. Ficou vermelha. Essa é a vontade de Deus, que uma geração anuncie a próxima geração as suas obras e o seu grande amor. Qual é a vontade de Deus? Diga, que uma geração anuncie a próxima geração o amor de Deus. Ensine a próxima geração a temer a Deus. Glória a Deus. E nós não podemos falhar nessa missão. Nós, a igreja de Cristo Jesus na terra, devemos aproximar e ensinar os nossos filhos nos caminhos do Senhor, para que os planos de Deus continuem se cumprindo e para que eles sejam instrumentos poderosos de Deus na terra. Foi assim, de Abraão para Isaac. Gênesis 18, diz assim, versículo 17 a 19. Disse o Senhor: ocultarei eu, Abraão, o que eu vou fazer? Uma vez que Abraão certamente virá a ser uma grande e poderosa nação, e nele serão benditas todas as famílias da terra? Porque eu tenho conhecido e sei que ele há de ordenar a seus filhos e a sua casa depois dele, isso é, seus descendentes, para que guardem o caminho do Senhor, para agir com justiça e juízo, para que o Senhor faça vir sobre Abraão o que acerca dele tem falado. Gênesis 22, de 1 a 18, fala de quando Isaac viu seu pai pagar um preço, viu seu pai obedecer à ordem de Deus, viu adorar, percebeu o temor que havia no seu coração enquanto todo o altar e o sacrifício era preparado. Ele foi caminhando junto com o pai para o local do holocausto. Sabe quando foi que Isaac recebeu de seu pai Abraão os princípios fundamentais de Deus em sua vida? Quando seu pai o levou para adorar, quando ele foi subindo aquela estrada fora até chegar àquele monte, local do sacrifício, ele foi vendo toda a caminhada de seu pai. Ele viu sua fidelidade, a fidelidade do seu pai a Deus. Ali Isaac observava a fé, o temor e a obediência que o seu pai tinha pelo seu Deus. Com certeza toda aquela cena gerou algo dentro de Isaac para lá na frente, ele, para que ele seguisse o mesmo caminho, o Deus do seu pai. Agora pense nisso. Imagine seus filhos vivendo em um mundo onde a sensualidade é exacerbada, a violência é cultural e o conhecimento de Deus é menosprezado. Como eles podem viver de uma forma sadia? E seus netos, que tipo de mundo seus netos enfrentarão? Você sabe o que é que pode mudar o mundo? O seu legado focado nos valores de Deus. Mas temos desculpas para construirmos um legado para nossos filhos. Dizemos que não temos tempo e que não sabemos como fazer isso. Deixamos isso para nossas esposas. Tudo bem, elas podem fazer, mas para quem os filhos estão olhando? Digam comigo, mulheres, para os pais. O mesmo Deus que disse para investir tempo nos filhos, para ensinar a palavra, é o mesmo Deus que lhe capacitará para ensinar o que ele pediu aos seus filhos. Sabe o que é que falta? Uma atitude por parte dos pais. Isto é, vou priorizar investir na vida de meus filhos. Porque para tudo que é interesse, nós temos tempo. Nós não temos cansaço para as coisas que nos interessam. Um rapaz, quando está namorando uma moça, ele pode acabar de sair de um plantão de 24 horas, que ele tem um horário com ela, ele corre, vai em casa a 1000 por hora, toma um banho e chega na casa dela novinho em folha, com nervos à flor da pele. Um perigo. Mas depois que ele casa, o sofá me espera. Deita, sem tomar banho, dorme sujo, igual um porco. Os filhos estão atrapalhando, É assim que dizem. Menino fica o dia todo seu pai, ele chega. Aí ele vai para a televisão. Ou ele bate lá no sofá para dormir. Aí a mãe tem que dizer: cuidado, menino, não perturba, cuidado, não corre, não brinca, porque seu pai chegou. Não perturba seu pai. Chega um momento que o pai passa a ser indesejado pelos filhos. Não quero ele aqui em casa, não. Sábado é o dia que ele não trabalha. Aí ele passa o dia todo lá no, na televisão. E aí ele passa a não querer mais a presença do pai, porque com o pai em casa ele está totalmente tolhido. O que é um legado? O legado constitui-se de uma história de vida que fala de Deus e vive o que ele ensina na vida pessoal, em casa, entre amigos, no mundo onde se vive e trabalha. O legado é uma herança. E neste contexto não tem a ver com dinheiro ou posses que um pai ou mãe deixa para os filhos. Estamos falando de modelo de vida e valores. O legado não é fruto de uma função, empresa e nem mesmo de um cargo. O legado vem de uma pessoa. O maior legado que você pode deixar para os seus filhos não vem de títulos ou funções que ocupou, mas da pessoa que você foi. Filhos e jovens anseiam por modelos, por pessoas que imitam Cristo em sua forma de viver. Imitar Cristo não é ser doce ou bem educado. Imitar Cristo tem a ver com o caráter de Cristo, de ter atitudes, palavras, ações, compromisso que refletem a pessoa de Cristo. Para passar isso para os filhos demanda tempo, investimento. Depois não reclame por que deu errado. Mas vai além de precisar de tempo, é uma resolução. Eu decidi, essa é a palavra. Agora ouça por favor, que eu quero compartilhar sobre a vida de um grande homem de Deus. Há muitos anos, viveu nos Estados Unidos da América um homem chamado Jonathan Edwards. Ele era o único filho homem no meio de 10 irmãs, 10 mulheres, um homem. Os seus pais eram pessoas muito tementes a Deus. Todas as noites eles se reuniam em torno da lareira para orarem e estudarem a Bíblia. Aos 17 anos de idade, Jonathan já havia concluído seus estudos na universidade e aos 20 anos foi consagrado ao ministério. Durante toda a sua vida, ele escolheu buscar a Deus, ele orava e estudava a Bíblia diariamente, frequentemente realizava jejuns. O intuito em todas essas coisas era preparar-se melhor para servir a Deus, não somente na igreja, mas também em casa e na sociedade. Ouça, numa determinada noite, como de costume, ele chegou à igreja para pregar. As pessoas já estavam acomodadas no templo, como vocês estão. Para todos, aquela seria uma reunião comum, como qualquer outra do que já tinha participado. O que ninguém sabia era que Jonathan havia orado durante quase 24 horas por aquela reunião. 24 horas de oração se preparando para aquela reunião. Em suas orações ele pedia que Deus enviasse um reavivamento. Ele orava para que o Senhor tocasse as pessoas com poder. Ele desejava ver transformação na vida dos homens e mulheres. Quando subiu ao púlpito, ele começou a pregar o seu sermão, que se tornou mundialmente conhecido: pecadores nas mãos de um Deus irado. Pecadores nas mãos de um Deus irado. Inclusive eu tenho este sermão num livreto em português. Me lembrei de você que gosta de ler. E daqui a um tempo eu não vou até apontar o dedo só para você dizendo que gosta de ler. Eu vou ter em nome de Jesus uma multidão, homens e mulheres, jovens e adolescentes, que amam a leitura, em nome de Jesus. Eu sei que nós não temos só você, eu sei que nós já temos outro, mas em breve todo este povo terá muito prazer em ler, em crescer, em nome de Jesus. As pessoas estavam ouvindo com um certo desprezo. Para elas era simplesmente um outro sermão. Mas logo, o Espírito Santo começou a agir com poder. As pessoas foram sendo convencidas de seus pecados. O coração delas começou a ser desvendado diante da palavra de Deus. E começaram no meio da igreja os gritos de desespero. Muitas pessoas sentiram como que se o chão estivesse se abrindo e o inferno estivesse sugando. Apavorados, os homens e as mulheres, seguraram-se nas colunas da igreja. Elas se viam totalmente longe de Deus, a caminho do inferno, e por isso se seguravam para não serem tragadas pelo lago de fogo. O impacto desse sermão durou dias e meses. Por alguns anos, por causa dessa mensagem, os Estados Unidos experimentaram um poderoso avivamento. As pessoas tiveram seus olhos abertos para compreenderem a realidade espiritual à sua volta. Ninguém nunca foi mais o mesmo. Todos passaram a reconhecer que dependiam de Deus para viver a vida. O desenvolvimento norte-americano foi notável. Mas não somente isso. O desenvolvimento da família de Jonathan Edwards também foi notável. Veja só. Em nenhuma área, Jonathan Edwards foi mais bem sucedido do que no seu papel como pai. Ele e sua esposa Sarah tiveram 11 filhos. Quantos filhos? Vou parar para dizer uma coisa aqui. As mulheres voltarão a ter alegria em estar em casa cuidando dos seus filhos. Isso que eu falei é tão duro para tantas de vocês. Porque acham que os filhos atrapalham a carreira, atrapalham a vida, atrapalham os sonhos. A sua maior missão é ser mãe. O maior legado que você pode deixar é ser mãe. Uma mãe honrada, que ensine os seus filhos a amarem o Senhor de todo o seu coração. Que prepare seus filhos para viverem nessa terra. Que preparem seus filhos para as gerações futuras, onde eles vão repetir os mesmos ensinos e princípios na vida dos filhos. E assim nós teremos um mundo melhor. Não são os diplomas, os certificados, que vão tocar a próxima geração. São os nossos filhos, andando no temor do Senhor. Não sou contra você trabalhar fora. Se vira nos 30. Mas não abra mão jamais dessa missão tão poderosa, tão gloriosa, tão majestosa, que agrada tanto ao coração do Pai, que é ensinar os seus filhos e suas filhas a serem homens e mulheres de honra, que glorifiquem a Jesus nas suas vidas. Ouça-me, por favor. Jonathan Edwards e sua esposa Sarah tiveram quantos filhos? Quantos? Está vendo aí? Apesar de um horário de trabalho rigoroso que incluía acordar às 4:30 da manhã, ler e escrever em sua biblioteca, viagens extensas pelo país e reuniões administrativas infinitas, ele, Edwards, fazia questão de dedicar muito de seu tempo aos seus filhos. Apesar da sua vida agitada, Edwards se comprometeu a passar pelo menos uma hora por dia com eles, principalmente lhes ensinando os princípios cristãos. E se ele perdesse um dia porque estava viajando, acumularia essas horas e as passaria com os filhos quando voltasse. Me lembro que alguns anos atrás eu li isso aqui para vocês, quem se lembra disso? Ouça-me, por favor. Recentemente um estudo foi feito, depois de muitas pesquisas, foi descoberto 1.394 descendentes conhecidos de Edwards. Quantos? 1.394. Três dos seus descendentes se tornaram presidentes de universidades. Valeu a pena investir? Você imaginou um presidente de uma universidade no temor do Senhor, cheio do Espírito de Deus, conduzindo a escola? Olha a diferença. Três se tornaram senadores dos Estados Unidos da América, descendentes de Eduardo. 30 juízes. Quantos juízes? 100 advogados, 60 médicos, 65 professores de universidade. Vocês estão me ouvindo? Todo mundo está ligado? Gente, se você abrir seu espírito para receber o que eu estou falando aqui, a sua vida e a da sua descendência muda hoje, a partir de hoje, é outra vida. Na descendência dele, 75 oficiais de exército e marinha, 100 pregadores e missionários, 60 escritores de destaque, um vice-presidente dos Estados Unidos da América, 80 altos funcionários públicos, 80, 250 formados em universidades, entre eles governadores de estados, diplomata e diplomatas enviados a outros países. Os descendentes de Jonathan Edwards não custaram um dólar sequer ao governo americano. O governo não teve que gastar com eles. Eles acrescentaram a economia americana. Agora eu vou te falar da vida de um outro cara. Um ateu famoso, contemporâneo de Jonathan Edwards. Jonathan Edwards pregava Max Jukes. Combatia, criticava, malhava, influenciava pessoas contra aquilo que Jonathan Edwards pregava. Levantaram a vida dele, dos seus descendentes. Esse homem, Max Jukes, frequentemente atacava os discursos, a ideologia e as pregações de Edwards. Ele era ateu, viveu uma vida ímpia, casou-se com uma jovem ímpia e também deixou um legado para seus descendentes. Da descendência dessa união entre Jukes, Max Jukes e sua esposa, constatou-se que de todos os seus descendentes encontrados, ouçam, 310 morreram como indigentes. Quantos? 150 foram criminosos. Quantos criminosos? Sendo 78 assassinos. 100 eram alcoólatras. Mais da metade das mulheres descendentes de Max Jukes, prostitutas. Os 540 descendentes de Max Jukes custaram ao Estado americano 1 bilhão e 250 mil dólares. Quantos descendentes teve Edwards? 1.394 até essa época da pesquisa. Max Jukes, 540. A história de Jonathan Edwards é um exemplo do que alguns sociólogos chamam a regra das cinco gerações. Como um pai cria seus filhos e o amor que eles dão, os valores que ensinam, o ambiente emocional que oferecem, a educação que provém, não só influencia seus filhos, mas as quatro gerações seguintes. Em outras palavras, o que os pais fazem pelos seus filhos permanecerá pelas próximas cinco gerações. O seu andar na presença do Senhor, o seu temor a Deus, vai influenciar as próximas cinco gerações. E eles, por sua vez, andando com Deus, também vão influenciar as próximas cinco gerações. Jonathan Edwards nos mostra a importância de deixarmos esse legado cristão aos nossos filhos. Mas a teoria das cinco gerações trabalha em ambos os modos. Preste atenção. Se não nos esforçarmos para sermos bons pais e transmitirmos princípios cristãos, nossa negligência pode infestar gerações. É só você considerar a vida, a influência e a descendência de Max Jukes, que nós comparamos aqui. Ele teve problemas com a bebida, que o impediu de manter um trabalho fixo. Também o impediu de demonstrar maior preocupação por sua esposa e por seus filhos. Claro que isso não significa que as pessoas simplesmente são um produto direto de seus pais, ou que seu futuro está determinado por sua descendência. Não. Porque aqui dentro mesmo tem pessoas que receberam uma péssima herança dos seus pais. Um péssimo legado, mas que conheceram o Evangelho da Graça e tiveram o seu DNA mudado, transformado pelo poder salvador da graça de Jesus. Eu não sei como é que você tem vivido até agora, se a sua vida é descomprometida. Eu não sei se você está investindo o tempo que deveria investir na sua descendência. Mas eu quero te dizer que ainda é tempo, e a hora é esta. É hora de começar, é hora de se posicionar. E mais, além da sua casa, você é o instrumento levantado por Deus para abençoar milhares de pessoas, mudar a vida de milhares de pessoas. Aqui dentro mesmo tem muita gente que teve a vida mudada por causa de um pai espiritual, de uma mãe espiritual, que te discipulou, que cuidou de você, que chorou por você, que orou por você, que apresenta a sua vida no altar de Deus todos os dias, e que tem influenciado o seu modo de ser e de viver. Dê um glória a Deus e um aplauso a estas pessoas. Fique em pé, por favor. Pergunta agora quem está do seu lado: qual é o legado que você vai deixar? Será bom? Ou será ruim? Erga sua mão direita e diga: Deus me constituiu nesta terra com um propósito. Eu não sou um acidente. Eu fui levantado por Deus na família em que eu nasci. Deus constituiu um propósito, escreveu um propósito para a minha vida, e eu viverei este propósito. Diga: Senhor Jesus, purifica-me, lava-me com o teu sangue. Eu quero viver o propósito do Senhor para a minha vida. Afasta-me de tudo o que me afasta do Senhor, em nome de Jesus. Ouça, Pai, com temor e tremor, eu quero colocar no teu altar esta palavra ministrada, e a começar de mim, ajuda-me a construir um legado na minha família, na minha casa, que venha glorificar o teu nome. Eu te louvo, porque por tua graça eu já nasci na presença do Senhor. Meus avós, por parte de pai, já te serviam. Meu pai e minha mãe se casaram já sendo servos do Senhor. Nasci na tua casa. E eu te louvo. Porque quando passei por épocas difíceis na minha adolescência e juventude, a tua palavra que estava plantada no meu coração gritava dentro de mim. E além disso, eu era protegido pelas orações dos meus pais. E com 23 anos, eu já estava no seminário, numa faculdade de teologia, me formando, estudando para ser pastor. Muito obrigado. Meus filhos vêm sendo ensinados nos teus caminhos. E os que tenho hoje e outros que ainda terei, todos, declaro isto para que o próprio inferno ouça, toda minha casa servirá ao Senhor com integridade e com inteireza de coração, em nome de Jesus. E eu declaro essa palavra selada, o sangue de Jesus cobrindo e guardando a minha descendência, a minha casa, a minha família. Queria que você juntasse agora como família. Quem está aí na sua casa, se junte. Vamos orar. Pai, mãe, filhos, juntos aí.

0: Quero apresentar no teu altar nesta hora as vidas, as famílias, declarar a tua bênção, declarar, meu Deus, nossa herança protegida. Diga assim: a minha herança é tua, os meus filhos são teus, e eu andarei na tua presença, e a minha família andará na tua presença, e os meus descendentes andarão na tua presença, em nome de Jesus. Dê um abraço gostoso e Deus te abençoe. Vai em paz.
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1: Meia-noite e 9 minutos.
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0: meia-noite e 29 minutos.
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1: Uma hora e 10 minutos.
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0: 1:46.
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promessa do Senhor. Com Ele podemos todas as coisas. Declare isso comigo agora.

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liberaram do Messias. Resposta das profecias que foram liberadas, que Jesus viria para suprir todas as necessidades. Quando Jesus entrou pela porta dourada em Jerusalém, todos reconheceram que sobre ele estava a marca do verdadeiro Messias. E todos começaram a adorar, mas não só adorar, mas a declarar: Hosana, Hosana, socorra-me, Senhor. E hoje as nações da terra têm um clamor dentro de si. Talvez você também tenha o teu clamor, declarando hoje, declare conosco: Hosana, Hosana, Hosana. Não pare de dizer, porque enquanto você adora, você também está dizendo: socorra-me, Senhor. E ele virá dos céus para socorrer, para mover segundo a tua oração. E esse vai ser o nosso grito, o grito das gerações, para que Jesus venha. E ele virá, grite, grite: Hosana, Hosana.

Há 3 anos não chovia na terra de Israel. A miséria, a ruína e a escassez assolavam aquela nação. Até que o homem de Deus, o profeta Elias, se levantou, subiu ao monte e começou a clamar ao Senhor e a orar, pedindo que as chuvas de Deus viessem sobre a terra. Ele orou por 7 vezes, até que na 7ª vez, o moço do profeta viu ao longe uma pequena nuvem do tamanho da mão de um homem. Para o moço do profeta era apenas uma pequena nuvem, mas para o profeta era o sinal de que a grande chuva de Deus estava para cair sobre a nação. O Brasil hoje tem vivido dias de ruína, de miséria, de escassez, de lares destruídos. Os nossos jovens têm sido levados à morte pelas drogas, pela prostituição. Mas os profetas desta geração se levantam e começam a clamar e pedir ao Senhor: Senhor, derrame as tuas chuvas, Deus. Abre as comportas dos céus e faz chover sobre esta nação, Senhor. E as chuvas de Deus estão vindo. Ainda que para alguns seja apenas uma pequena nuvem, mas para nós já é o sinal de que a abundante chuva de Deus está para cair sobre o Brasil, para varrer desta nação toda a violência, toda a miséria, toda a pobreza, toda a ruína, estabelecendo o reino de Deus sobre esta nação. Ao invés de lares destruídos, se levantarão lares restaurados pelo Senhor. Ao invés de jovens arruinados pelo pecado, se levantarão mulheres e homens santos, profetas do Senhor, e serão boca de Deus para esta nação. Então que se levantem os Elias desta geração, e as comportas dos céus se abrirão sobre o Brasil.

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0: 3:12.
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3: 3 horas e 32 minutos.
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1: Três horas e 45 minutos. 104,9.
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3: 4 horas e um minuto.
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1: 4:59.
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4: 5:05.
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5: Ei, você! Vamos falar um pouquinho de amor? 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
7: 5 horas e 34 minutos.
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0: 5:49.
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3: 6 horas e 8 minutos.
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0: 6:22.
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Nápoles e região. Já estamos aqui ao vivo na 104,9 FM Vida para apresentar o programa Sábado com Deus, o programa da Igreja Metodista Wesleyana do bairro Moisés Reis. Já estamos aqui na nossa retaguarda, o pastor Antônio Lopes, o Mário Miguel e o Mário Sérgio. Estaremos com vocês aqui até às 8 da manhã. Ligue para cá no 739-8127-5280. Estou aqui um pouco gripado, a garganta meio ruim, mas nós estamos aqui para levar o melhor para você, a palavra de Deus, o louvor e o que Deus tem para a tua vida nesta manhã. Que Deus venha abençoar grandemente todos vocês que acordou cedo para ouvir este programa, para sintonizar na 104,9 FM Vida, a rádio da família. Vamos estar aqui orando, agradecendo a Deus por mais esta oportunidade que Ele está nos proporcionando de estar aqui nesta programação abençoada. Agora são 7h04. Seu Deus, nós te damos graças, Senhor, por esta oportunidade de estar aqui mais uma vez, meu Pai, para realizar esta programação, Senhor. Muito obrigado, Senhor Deus, pela vida do pastor Antônio, pela vida do Mário Sérgio, Mário Miguel. Meu Deus, também pelo Gabriel, Senhor Deus, que está ali, meu Pai, em Salvador, com a mãe dele, Senhor Deus. Ali, meu Pai, passando por um procedimento, meu Pai, que o Senhor possa estar indo de encontro à vida, meu Pai, do Gabriel, à vida da mãe dele. Que venha, Senhor Deus, dar tudo certo, meu Pai, ali na questão daqueles exames, tudo que for feito, meu Pai. Deus, também vai de encontro, meu Pai, ao hospital regional, todos aqueles que estão ali, ó Deus, acamado, que estão, meu Pai, ali precisando, meu Deus, da mão do Senhor, meu Pai, do escape do Senhor sobre a vida deles. Vai de encontro, vai libertando, vai transformando, Senhor, vai fazendo, Senhor Deus, nesta manhã, um grande milagre, meu Pai, sobre essas vidas na cidade de Onápolis e região, aonde, meu Pai, esta voz, este programa estiver alcançando, que haja, meu Pai, cura, que haja milagre, que o Teu Espírito Santo vai de encontro a cada vida, a cada família. Abençoa, Senhor Deus, o proprietário desta rádio, o apóstolo Ronildo, todos aqueles que faz programação durante a semana, meu Pai, aqui nesta rádio abençoada. Vai de encontro, Senhor Deus, também aos comerciantes, aos feirantes da feira do Piqui, da feira do Bueiro. Vai guardando, vai protegendo, vai dando o Teu livramento, vai livrando todos de todo mal, Senhor Deus. Abençoando os comerciantes da Avenida Porto Seguro, ali do centro, que estão neste momento, meu Pai, indo para abrir, meu Pai, o Teu comércio, para vender, meu Pai, os seus produtos. Nós abençoamos em nome de Jesus, meu Pai. Abençoa a nossa igreja, abençoa todos os irmãos ali do bairro Moisés Reis, ali, meu Pai, os irmãos do Santo Isabel, os irmãos, Senhor Deus, ali, meu Pai, de Itabela. Deus, aquela programação, Senhor Deus, que será realizada ali em Itabela, Senhor Deus, o culto ali com as crianças, o irmão Enio, o Tati, todos aqueles que estão à frente, meu Pai, daquela programação. Vai abençoando, vai dando graça, Senhor Deus, vai libertando vidas, meu Pai, meu Deus, através do Seu Evangelho, ali, Senhor Deus, pregoado, ali em Itabela. Deus, nós colocamos desta programação em Tuas mãos, em nome de Cristo Jesus, amém, louvado seja Deus. Já vamos para música, apoio cultural? Música. Bota a música aí, Mário Miguel.

0: Louvado seja Deus, está aí louvor maravilhoso, né? Vamos lá para o nosso apoio cultural. Em seguida, o pastor Antônio Lopes.
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Muito bom dia, Genilson, bom dia, Mário, Mário Miguel, Mário Sérgio. Nós estamos aqui, agora são 7 horas e 21 minutos, estamos aqui na 104,9 com o programa Sábado com Deus, e eu quero aproveitar essa oportunidade para estar cumprimentando, mandando um abraço muito especial nessa manhã, que é para a minha filha, que está ali no Espírito Santo, é a Ana Carolina. Ela está sintonizada, está preparando para ir para o trabalho e mandou uma mensagem aqui pedindo uma música, um louvor, quer escutar, certamente está escutando ou no trajeto, quem sabe.

0: Avenida da Tempo para escutar em casa. É hora que pega serviço agora às 8 horas da manhã. Carol, eu quero te mandar um grande abraço, dizer para você, minha filha, que eu te amo e que Deus está no controle de todas as coisas. Deus possa te conceder um bom dia, uma boa semana e que tudo seja para a glória de Deus. Um bom trabalho para você, tá bom, minha filha? Também quero aproveitar a oportunidade e mandar um abraço para o Lucas, que está lá em Betim, Minas Gerais. Lucas é o meu filho, que sábado passado mandou mensagem aqui, mas nós estávamos com problema na conectividade aqui do nosso WhatsApp, entendeu? Com o WhatsApp da rádio, e acabei que não mandei um abraço para ele. Quero aproveitar a oportunidade para estar mandando um abraço para ele, Lucas, e para o Matheus. São meus filhos que moram lá em Betim, tá certo? Que Deus abençoe vocês. Estamos aqui na peleja. Vamos ouvir um louvor, amém? Kemily Santo.
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1: Glória a Deus, louvado seja o teu nome. Nós queremos agradecer a tua presença, a sua participação. Eu te convido nessa manhã a participar junto conosco aqui pelo WhatsApp 739-8127-5280 ou ligue para nós aqui no 733-262-0111. Queridos, eu queria fazer uma chamada aqui para você, convidar você, né? Nos dias 28 desse mês, nós estaremos com o culto de missões ali na Igreja Metodista Wesleyana, deste mês, no final. E no mês que vem, no finalzinho também, 24, 25 e 26, nós estaremos com seminário ali de cura, curando as raízes da alma. Na sexta, sábado e domingo. Vai ser uma bênção. Conto com a presença de vocês. Você é o nosso convidado. Você que mora aí no Moisés, na proximidade aí da Igreja Metodista. Nós temos os cultos semanal, que é terça-feira às 19h30, culto de oração, nas quinta também 19h30, que é o culto da palavra, está sendo uma bênção, e domingo, que é o culto da família, né, louvor e adoração ao Senhor, às 18h no domingo. Participe junto conosco. Eu também queria te convidar, você que mora aí no Juca Rosa, na rua Liberalino, eu vou estar hoje ministrando a palavra do Senhor, um testemunho de vida, né? Eu estive morto por algum tempo. Eu me senti assim, estive com um tumor na cabeça, né, e abriram minha cabeça duas vezes, e eu vou estar ali na igreja do pastor Juraci, na Assembleia de Deus, Ministério Diante do Altar. Você que mora aí próximo, aí no Juca Rosa, esteja lá presente lá, você é o nosso convidado para estar ouvindo a palavra e saber que Jesus ainda, ele cura, ele tem o poder para isso, só ele pode fazer aquilo que nenhum homem pode fazer. E eu queria falar com você, que você esteja conosco ali adorando ao Senhor, amém? Participe junto conosco e que Deus continue abençoando. Vamos estar passando aqui a oportunidade para o Genilson Silva.
2: Louvado seja Deus. Quero que tá mandando aqui um alô aqui também para Tiana Mendes, um beijo, um abraço. Minha mãe das Neves também, que está ali na escuta. Seu Fernando Mendes, Dona Idaura e Érica, nossa vizinha ali. Frandileia também, lá no Dina Borges. Não pode faltar, não. Se faltar, ela cobra. Pastor Antônio Lopes tá mandando aqui um abraço aqui pra Frandileia e pra Dona Glória, né? Toda a família Mendes, Deus abençoe grandemente a vida de todos vocês. E lembrando de Dina Borges, também aqui o Gil da Quero Bolo também. Manda aqui um abração pra Gil da Quero Bolo, que nos homenageou aqui com esta abertura do programa, né? Deus abençoe grandemente o Gil da Quero Bolo e todos os seus funcionários ali. Um abraço aí, velho Gil. Deus abençoe. Amados, hoje eu vou estar trazendo aqui uma reflexão rápida sobre a minha conversão, né? Já passaram muitas pessoas por aqui, contaram seus testemunhos. Hoje não vai dar para contar o testemunho todo, mas sim como foi a minha conversão, né? A minha conversão, nós éramos quatro irmãos. E nós morávamos ali no bairro no Guzmão. E por muitos anos atrás nós passamos a morar no bairro do Piqui. Quem mora aqui no Piqui sabe, quem é veterano aqui no Piqui sabe que esse Piqui, ele não existia essa ponte. Na época que eu vim pro Piqui não existia a ponte. Não existia essas estradas hoje que tá bonita, né? Tudo asfaltadinho. E quando eu cheguei aqui pro bairro do Piqui, foi uma época de muita dificuldade pra gente. E só minha mãe trabalhando, e meu irmão mais velho começou a trabalhar também, e eu e o outro ficava em casa, e um ficava lá no Guzmão, na casa da minha avó. E nós passamos uma época ali muito difícil. A minha mãe, para poder sustentar a nossa casa, teve que trabalhar muito cedo, foi para São Paulo, outros lugares afora, e a gente fomos criados praticamente com os avós. Quando a nossa mãe começou a criar a gente tinha na faixa de uns 10 anos, 12 anos de idade por aí. E aí nós chegamos ali pro bairro do Piqui, eu e mais meus três irmãos. Logo o outro foi para São Paulo, o Gildo, que deu um testemunho aqui uma época. E aí ficou eu ali. Nós morávamos em uma casinha simplesinha, que dava aí uns 35 metros quadrados mais ou menos. Essa era o tamanho da nossa casa, pastor. Nós morávamos ali. Hoje essa casa ali já está construída, que é na Lomanto Júnior. Ali na esquina com a na Rua da Encosta. Hoje já construíram ali já, nós já saímos dali. Mas nós passamos uma época muito difícil ali. Muito cedo eu comecei ali a me envolver no mundo das drogas, no mundo da bebida. E minha vida não foi fácil. Minha vida não foi fácil ali. Com uns 12 anos de idade eu já passei ali já a ser usuário de cigarro. Comecei a me envolver na vida da droga. E minha vida foi desta forma, desde pequeno. E minha vida ela foi prosseguindo desta forma. Os anos foram se passando. E quando as coisas, quando a pessoa ele não conhece a verdade, amado, ele só entra por caminhos errados. A intenção dele é só receber caminhos errados. Aparecem pessoas erradas, pessoas que não têm palavras de salvação, não têm palavras boas para te dar, só palavras para te levar para caminhos ruins, caminhos tortuosos. E minha vida ela foi assim, foi passando os anos, e eu fui me aprofundando ali no mundo da... Eu cheguei ali a usar a cola de sapateiro, fui usuário mesmo de cola de sapateiro. Eu não tenho vergonha de falar. Eu acho o seguinte, quando a pessoa ele não é liberta, ele tem medo de falar o que ele foi, né? Não, pastor, quando a pessoa ele verdadeiramente ele tem um encontro com Cristo, ele fala a verdade, o que ele foi, o que ele não foi. Passei a usar aquele solvente que dissolvia tinta, né? Que hoje é chamado de tine, né? Então eu fui muito usuário disso e a minha... Por dentro de mim já estava tudo se acabando já, amados, de eu usar esse tipo de droga. Hoje, as drogas de hoje praticamente é uma, a droga que hoje mais mata é o crack e a cocaína, né? Mas naquela época, o tine, ele dissolve a tinta e por dentro ele começa a corroer a mente do ser humano. Eu conheci pessoas que ficou louco, porque perdeu a memória, foi corroído por causa do tine. Mas Deus, ele tinha um propósito na minha vida. Deus, ele, quando ele tem um propósito na vida do ser humano, ele guarda a mente da pessoa, ele livra o ser humano de todo mal. Então Deus foi me livrando a cada dia e nós fomos crescendo ali. Minha mãe foi tendo condições ali com o salão dela, que era o Salão Neves antigamente, ali no pé da ponte. E através do dinheiro dela, ela foi construindo a casa ali, nós fomos ampliando, passamos a ter ali um ambiente melhor para nossas vidas. Só que o nosso adversário, ele não fica satisfeito quando as pessoas começam a ter os seus bens, suas coisas, né? E como eu falei, quando a pessoa ele não está nos caminhos do Senhor, a intenção é ele só aprender caminhos errados. E a gente começamos a andar por caminhos de feitiçaria, de macumbaria, passamos a muito cedo também a andar por centro de macumba, esses lugares que não agradavam aos olhos do Senhor. Quando o homem não conhece a verdade, ele acha que esse caminho é tudo certo. Todo esse caminho que ele entra é o caminho certo. Para ele, é o caminho que leva a Deus. Mas nós não sabemos que é isso. A Bíblia diz que só existe dois caminhos. O caminho do céu e o caminho do inferno. Então, este era o caminho que eu estava trilhando. O caminho do inferno. Se eu morresse ali naquele caminho, com certeza eu iria para o inferno. E aí, amados, eu conheci a minha primeira esposa, a Marise. E nós moramos ali algum tempo. E minha mãe, ela passou ali a ter um bar. Passou a ter um bar, fechou o salão dela. E passou a ter um bar nesse local. E pra piorar essas coisas, né? Eu acabava ficando bebendo ali todos os dias ali, usando droga. E via muitas pessoas, né? Muitas pessoas ali, usuário de droga, traficante. Tava tudo naquele local ali. E um determinado tempo, amado, em 99, no ano de 99... Eu ainda participei ainda do primeiro Pedrão não, é o Micareta, o último Micareta que foi ali realizado no espaço ali daquela pista ali, onde era o antigo Pedrão, que foi tirado, né? Onde foi colocado ali o primeiro Micareta ali. Ali foi o último Micareta que eu participei, que foi de 99. Participei ali, e quando eu estava saindo ali daquele local, veio uma jovem. Essa jovem hoje ela já foi retirada desta terra já morreu no mundo do crime. Você vê como é que é, né? A pessoa aceita Jesus, vai lá, prega o evangelho e muitas das vezes acaba até desviando e morre no mundo do crime. Essa pessoa chegou até a mim, colocou um adesivo no meu coração, no meu peito e falou: Jesus te ama. Aquele adesivo no meu coração ali. Eu senti algo naquela hora. Que ela colocou aquele adesivo e falou aquela palavra. Então quando a palavra é lançada, amado, ela tem efeito. Toda palavra, quando ela vem, a palavra do Senhor, quando ela vem sobre a vida do ser humano, ela faz efeito na vida do ser humano, ela não volta vazia. E ali eu fui para casa, peguei aquele adesivo, colei num guarda-roupa e ali fiquei por ali mesmo. quando eu estava outro dia, um determinado dia, no bar da minha mãe, eu bebi tanto que eu encostei assim e eu falei, eu tenho que largar de beber. Mas ali não foi eu totalmente, já foi o Espírito Santo que chegou até a mim e fez eu posicionar para falar essas palavras. E ali eu fui para casa à noite, quando eu fui dormir, morava ali no bairro do Guzmão, mas a minha esposa, no bairro do Guzmão ali, na casa da minha tia Vivaldina, minha avó morava na frente, eu fui morar na casa do fundo. Né? Quero aqui mandar um abraço também pra minha tia Vivaldina, que sempre ela está na escuta também ali do programa Sábado com Deus, né? E quando eu fui dormir, amados, foi uma noite, a noite pior que eu tive da minha vida, foi aquela noite. Eu comecei ali uma grande perseguição na minha vida, eu me deparava em uma estrada que tinha dois caminhos, e naquela estrada aparecia um homem. Eu me lembro, toda vez que eu vou contar esse testemunho, eu me lembro que apareceu um homem com saco, um monte de saco nas costas, todo maltrapilho, e ele seguia na frente e eu atrás dele. E tinha dois caminhos. E eu segui aquele caminho que ele estava andando, trilhando. E quando aquele portão, ele deu de frente um portão enorme de ferro. E aquele portão ele se abriu. E ele entrou. Quando eu fui entrar naquele portão também, apareceu um homem, a mão enorme com ferro, com seis lanças de ferro, para mim não entrar. Aquela mão com as unhas grandes, para mim não entrar. E em cima estava escrito inferno. Então, amado, o diabo ele estava me levando para o inferno naquela noite. Mas Deus ele tinha uma obra para realizar na minha vida, ainda naquela noite. E ali eu voltei ali, e começou aquela... Eu tive um sonho também, eu estava em um cemitério, e aparecia ali um homem, e aquele homem ele aparecia com cabelo muito grande, banguelo, só de calça, sem camisa, de pé no chão, e ele jogava faca em mim. E ele falava, ó, se você não renovar aquele trabalho, porque eu tava em um centro de Macumba. E eu saí fora do centro de Macumba, e não fiz mais aqueles trabalhos. Ele falou, se você não renovar aquele trabalho, eu vou te levar a tua vida aqui tantos dias. E aí, amado, foi aquela luta durante a noite toda, meu coração parecia que ia... Parecia que eu ia infartar naquela noite. E foi aquela luta. Quando eu acordei de manhã, eu já acordei com o pensamento já mudado. É muito raro acontecer uma coisa dessa. Uma pessoa ter um encontro com Cristo assim no decorrer da noite. Mas sabe por que aconteceu isso, amado? Porque existiam muitas pessoas que estavam orando pela minha vida. A minha sogra estava orando por mim, os parentes dela, os filhos dela, todos estavam orando pela minha vida. As irmãs dela em Itabuna, que servem a Deus, hoje eles têm o próprio ministério deles, eles estavam orando pela minha vida, pela minha libertação. Às vezes nós oramos, nós colocamos a vida de uma pessoa em oração e nós achamos que não está fazendo efeito. Mas a oração, ela tem todo o poder, amado. Aonde a nossa voz não alcança, a oração, ela alcança. Sabe por quê? Porque é o Espírito Santo de Deus que liberta a vida do ser humano. E isso foi na minha vida, amado. Não foi diferente. O Espírito Santo de Deus, ele me visitou ali naquela madrugada. Eu fui trabalhar ali sem vontade de beber. Eu comecei a conversar ali com algumas pessoas ali. Deus já enviou pessoas que já servia a Deus, que estavam no mesmo caminho que eu estava. E eles saíram daquele caminho e me encontraram naquele dia. Quando eles me encontraram naquele dia, falaram, rapaz, eu preciso ir para a igreja. Eu falei, eu preciso ir para a igreja. Ele falou, vou te levar então à igreja à noite. Vou passar na sua casa. E pegou, passou na minha casa. E aí eu fui para a igreja. Esta igreja é aberta ainda até hoje. A igreja Palavra Viva. Igreja Assembleia de Deus Palavra Viva, ali no bairro do Guzmão. Desde na época que eu me converti, que eu não fiquei nesse ministério, mas essa igreja foi ainda onde o Deus me alcançou, foi naquele lugar. E eu fui até aquele culto, naquela igreja. Primeiro eu fui em outra igreja, estava fechada. Ele falou, vamos em outra igreja aqui. Aí eu fui para esta igreja, a igreja Palavra Viva. E eu cheguei lá, aquele pastor estava ministrando sobre feitiçaria. E aquele pastor ele falava sobre feitiçaria que estava sendo quebrada naquela noite. Só que eu não estava entendendo nada do que aquele pastor estava pregando naquela noite. E ali ele pregando ali sobre libertação. E aí aquele pastor, ele usou... Mandou pegar um diácono lá e veio até mim. Quando ele veio até a mim, ele falou, vamos lá na frente aceitar Jesus. Vamos lá na frente. E eu fiquei assim meio preso ali no banco ali, sem querer ir. E, então, amados, o que eu vejo isso aí? quando uma pessoa ele precisa aceitar Jesus, não precisa você estar forçando tanto a pessoa. Sabe por quê? Porque quem convence o homem não é o pastor, não é o diácono, não é o presbítero, mas sim é o Espírito Santo de Deus que convence o homem. E aquele jovem, de tanto ele ali me posicionar, aí uma da frente eu falei, eu vou só para ele me deixar quieto. Mas não, eu pensei assim, mas já foi o Espírito Santo de Deus me levando. Mas tem pessoas também que não gostam desse tipo de atitude, não, pastor? De ser chamado ali, ah, você precisa aceitar Jesus, se você não aceitar Jesus, você vai para o inferno. Nós não temos a palavra nenhuma de mandar ninguém para o inferno. Quem manda a pessoa para o inferno, só Jesus que tem o poder para mandar o homem para o inferno. Nós não temos esse poder para fazer isso. Então eu fui lá na frente só para poder deixar aquele rapaz quieto. E ali eu confessei Jesus como Salvador da minha vida. E naquele momento eu fui para o banco e fui para casa. Mas a minha vida mudou naquele momento. Minha vida mudou. Desde quando a pessoa confessa Jesus como Salvador da vida dele, ele verdadeiramente, o Espírito Santo de Deus entra na vida dele. Eu fui para casa ali, e a minha esposa também, mas não estava indo para a igreja ainda. Eu fui para casa, e ali eu fiquei, dormi sossegado. Quando foi no outro dia, aí um rapaz me chamou para ir congregar em outra igreja. Eu fui lá, mas não me senti bem, não retornei para a mesma igreja. E aí eu comecei a ir em outro ministério. Fui visitar um ministério lá no bairro aqui no bairro do Piqui. E aqui eu fiquei nesse ministério ainda durante um ano. Saí do bairro do Guzmão. E ela, quando eu comecei a vir, minha esposa começou a vir comigo também. Congregou comigo ainda mais ou menos um ano nesse ministério. Mas a minha libertação, amada, eu falo que foi algo bastante rápido. Para uma pessoa, amado, que era aprofundado dentro do candomblé, para uma pessoa que quando bebia, pegava os copos de vidro, comia e engolia. Tem gente que fala esse tipo de coisa, parece que as pessoas não conseguem imaginar. Ah, isso aí é heresia, isso aí é mentira. Mas é verdade, amado. Eu comia o copo de vidro e bebia com a bebida junto. E ali, amado, a minha vida ela era deste jeito. Eu acho que eu usava o inimigo, não que o inimigo me usava, o negócio era feio mesmo. Eu escutava a voz do inimigo falar comigo, faça isso, faça aquilo. Eu furtava, eu usava maconha, eu fazia de tudo aquilo que não agradava aos olhos do Senhor. Mas quando eu tive verdadeiramente um encontro com Deus, Deus ele me libertou. Chegou uma certa época da minha vida, amado, que eu já estava, quando eu bebia, era todos os dias, eu saía do trabalho, já entrava diretamente no bar e ali todos os dias eu dormia bebo. Era de segunda a segunda dormindo bêbado. Já estava com os pés todos inchados, já estava em situação que poderia eu infartar ou dar qualquer doença rapidamente. Igual muitas pessoas que bebem, é desta forma. Mas eu tenho uma palavra para dizer esta manhã. Deus ele tem um escape para a tua vida. Por mais que você ache que você não tem solução mais. Talvez você está ouvindo este programa, você está na prisão aí, preso aí, no presídio, e acha que não tem solução para a tua vida. Olha, Deus ele pode te libertar onde você estiver. Só basta você pôr a mão no teu coração e falar: Deus, eu quero sair desta vida pecaminosa. Eu quero largar este mundo do tráfico. Eu quero largar este vício de droga, este vício de mentira. Porque o diabo ele é desta forma, amado. A Bíblia diz que o diabo ele veio para matar, roubar e destruir. Mas a palavra também diz lá na frente que Jesus ele veio para dar vida e vida com abundância. Esse é o nosso Jesus que nós servimos, amados. E aí, amado, a minha vida ela foi crescendo a cada dia, eu comecei a congregar nesse ministério. Só que Deus ele tinha algo maior para a minha vida, algo maior. E minha esposa me acompanhando ali dia a dia. E rapidamente, amado, eu consegui sair desta libertação. Deus ele me libertou de tudo isso rapidamente, amados. Por quê? Porque eu dei lugar ao Espírito Santo de Deus. Verdadeiramente eu estava com a sede de aprender mais e mais de Deus. Dentro do candomblé, amado, eu fingia ali estar endemoniado. Muitas das vezes eu fingia para poder beber, para poder usar charuto, para poder estar no meio deles ali. E muitas vezes dessa forma, amado, muitas pessoas estão ali fingindo, profetizando algo errado, falando algo ali que não provém de Deus. E quando eu entrei na igreja, uma coisa que veio no meu coração, eu falei: Deus, eu comecei a ver pessoas ali ser usado por Deus, eu falei: Deus, se isso verdadeiramente é do Senhor, eu quero, mas eu não quero fingir igual fingia lá, eu quero falar o que vem do Senhor, porque a mão de Deus, ela pesa, amados, Amados de Deus, quando tem algo grande na vida do ser humano, ele faz desta forma. Eu estava ali, só que eu queria fazer mais algo na casa do Senhor. E tem ministério, amado, que você praticamente você fica travado. Você não cresce no seu ministério, aquele ministério. E às vezes a gente começa a imaginar por que existem tantas igrejas. Porque cada pessoa tem um pensamento diferente. Cada pessoa tem um diagnóstico diferente. Cada pessoa tem uma digital, tem uma mente diferente, não é, pastor? É desta forma, a gente não imagina porque a pessoa é rebelde, saiu da igreja e foi abrir o seu próprio ministério. Não é, não. Cada pessoa, Deus dá um entendimento diferente da palavra dele. Então, isso não é errado, a pessoa sair e abrir o seu próprio ministério, desde que esteja na direção de Deus, na visão de Deus. Mas eu não saí para abrir ministério, não, amado. Eu estava ali, eu conversando com alguns irmãos de outro ministério, e falou: irmão, se você não está se sentindo bem ali, Deus ele vai te mostrar, Deus vai usar pessoas para falar, ou então ele vai te mostrar em visão. Foi o que aconteceu. Eu estava fazendo um café numa segunda-feira e Deus ele me mostrou. Me mostrou perfeitamente a Igreja Metodista Wesleyana do bairro Moisés Reis. Hoje a nossa igreja já está toda reformada, estamos ali em uma ampliação daquela igreja, porque quando eu cheguei naquela igreja, ela parecia uma igreja católica. Tinha três pontas para cima assim, aquelas três, a ponta maior e mais duas na lateral. Acho que o pastor até imagina como é que é, né, pastor? Igreja católica era desta forma. Hoje em dia as igrejas estão tudo modernizadas, né? Hoje em dia você passa diante de uma igreja, você nem imagina que é uma igreja. Mas a nossa igreja ela era desta forma, né, não, Mário? Você lembra como é que é a nossa igreja? Não está aqui, já estou chegando também no horário já, né? Já está quase no horário, mas estou chegando lá. Mário está aqui puxando minha... puxando minha camisa por causa do horário, mas está certo. Hoje eu vou só falar um pouquinho aqui, Mário, mas depois eu vou estar cumprimentando de novo. E ali, amados, eu veio aquele pensamento assim, eu falei, eu vou nesta igreja. E aí eu fui para esta igreja, amados, e eu senti algo assim totalmente diferente do que eu tinha sentido em outras igrejas. Não porque a igreja metodista é melhor do que as outras, mas porque Deus ele tem... Cada pessoa tem uma visão diferente, né? Cada pessoa tem um chamado. Então, quando Deus tem um chamado para a pessoa naquele ministério, Deus ele mostra realmente. Não é a pessoa que ele fica... Aí eu vou fazer um teste naquele ministério. Vou fazer um teste naquele. Vou fazer um teste naquele. Ele fica igual macaco, pulando de galho em galho e nunca se firma. E hoje, eu louvo a Deus porque... Até aqui não me ajudou o Senhor. Até aqui me ajudou o Senhor. Perdi a minha esposa no ano de 2014 e tenho uma filha de 23 anos. Hoje eu tenho uma nova família, minha esposa Tiana Mendes, né? E eu ainda continuo no meu ministério. Passei no ministério de diácono e hoje eu sou presbítero da Igreja Metodista Wesleyana. E com todo orgulho, né? Não assim para ser orgulhoso, né? Mas orgulho no coração, amado. Gratidão a Deus, porque o que Deus fez na minha vida, amado. E é muitas coisas, amado, que Deus tem feito. Se eu for contar um testemunho aqui, é de umas duas horas, né? Do que Deus tem feito nas nossas vidas, mano. Tem aqui a vida do Mário, a vida do pastor Antônio, né? Que veio do mundo da bebida, das drogas. E Deus é desta forma. Então, mãe, você que tá orando, você que tá pedindo pelo teu filho, e continua orando. Continue orando, espera no Senhor com paciência. Como diz o Salmo 40, esperei no Senhor com paciência, ele ouviu o meu clamor quando clamei por socorro. Clama por socorro, Senhor, nesta noite. Vá uma igreja mais próxima da tua casa. Você que mora aí no bairro Moisés Reis, visita a nossa igreja nos dias de culto lá. Deus ele tem uma bênção, uma libertação para a tua vida. Amém? E mesmo desde já eu agradeço aqui a oportunidade, né? Por essa pequena mensagem que o Senhor Jesus me proporcionou.
3: Maravilha, maravilha. São 7 horas e 53 minutos. Nós ouvimos um pouco, né, do depoimento de nosso presbítero Genilson. Genilson Silva, ele que está servindo ao Senhor ali juntamente comigo, Mário, os demais irmãos da Igreja Metodista Wesleyana. Vou reforçar aqui o convite do Genilson, você que está nos ouvindo. Tem horas na nossa vida que a gente fica perdido, a gente não tem um direcionamento. Então, é nessas horas que você precisa buscar a Deus, buscar socorro. E a Bíblia diz que o Senhor é o nosso socorro bem presente na hora da angústia, na hora do sofrimento. Então, assim, a Igreja Metodista Wesleyana está de portas abertas para você. Terça-feira, reforçar o que o Mário falou aqui, terça-feira nós temos culto e oração. É um período que você chega ali na igreja, não há uma pregação, às vezes há uma reflexão, mas normalmente a gente chega e vai direto para o joelho. É colocar o joelho no chão, é falar com Deus, é expor para Deus aquilo que ele sabe que você está vivendo, mas você precisa se expressar diante do Senhor. A Bíblia diz que nós devemos nos humilhar debaixo das potentes mãos do Senhor. Porque quando a gente faz isso, a gente está reconhecendo duas coisas. A primeira é que o Senhor, ele é soberano. E é ele quem pode resolver as nossas pendências. E a segunda coisa, tão importante quanto, é você reconhecer que você é dependente de Deus, que você precisa dele. E aí você se humilha e ele prontamente ele nos atende. Deus ele não tem uma agenda para daqui uma semana, para daqui um mês. Ele te atende na hora da sua angústia, na hora do seu sofrimento. É socorro bem presente mesmo. Mário, é que o diga, né, Mário? Situação que o Mário viveu, já foi falado aqui, e a gente não cansa de dizer que Mário é um milagre estar aqui. Genilson é um milagre estar aqui. Amém. Eu sou um milagre estar aqui. Era para ter morrido há muito tempo, há muitos anos atrás. Eu me lembro que eu já contei um pouco aqui também na minha vida. Eu vim do Vale do Jequitinhonha, né, da terra seca, de uma situação difícil, vim aqui para o sul da Bahia, mais precisamente para a cidade de Itaim. Eu tinha 10 anos de idade e não tinha perspectiva nenhuma, porque a gente, Genilson, só para o pessoal que está me ouvindo entender, a gente veio, minha mãe separou do meu pai, aliás, o meu pai nos expulsou da fazenda, e a gente morava na fazenda do meu avô. E a gente veio de caminhão de pau de arara, chegamos na cidade de Itaim, nós moramos em um cômodo, que era mais ou menos esse tamanho, que deveria dar uns 9 metros quadrados. Um cômodo de 9 metros quadrados. Esse cômodo ele não tinha mais nada, era só um quadrado mesmo. A gente não tinha banheiro, a gente não tinha nada, não tinha cama, absolutamente nada. Éramos 6 pessoas que estávamos morando ali. E ainda tinha um irmão que era deficiente físico. E, então, assim, qual era a perspectiva de uma família destroçada igual a minha? Nenhuma, mas a perspectiva que não tinha era a minha, mas Deus já sabia do plano dele para a minha vida. Deus já tinha traçado tudo o que ia acontecer comigo, estava plenamente em andamento. Então, no final das coisas, o nome do Senhor é glorificado. Eu espero um dia poder contar mais um pouquinho sobre essa minha trajetória e como eu conheci Jesus, que também foi algo assim extraordinário. Marcou para sempre. Amém? São 7:56, estamos chegando na reta final da nossa programação. Mário, tem algum aviso? Não? Tá tudo tranquilo? Só Genilson dá aqui as últimas considerações, né, Genilson?
2: Logo não botar o pastor para dar um testemunho dele, também de convenção dele, né?
3: Amém,
2: logo, logo.
3: Amém.
2: Eu acho que semana que vem, José, acho que vai ficar semana que vem, né?
3: José,
2: eu vou ver se
3: o motorista?
2: Vou ver se José o motorista vai ficar semana que vem.
3: Nós temos que trazer alguns de nossos patrocinadores aqui também, né?
2: Ele fica correndo de falar no microfone.
3: Acho que é medo. Não, mas José é benção. Ontem nós estivemos ali na congregação, ele é dirigente da congregação de Santa Isabel. Eu queria aproveitar aqui para reforçar o convite, os irmãos, sexta-feira no Santa Isabel, nós temos estudo da palavra de Deus. Eu tenho ministrado uma palavra lá. E ontem eu falei sobre o Salmo 91, Janil, você precisa de ver que coisa maravilhosa. Não é que foi o pastor que falou. O pastor é só um servo. Mas a maneira que Deus tratou com a gente ali ontem. Porque foi assim, extraordinária a presença do Senhor naquele lugar. E eu quero dizer para você que Deus ele nos guarda, ele nos protege. Amém? Apoio cultural?
2: Eu vou estar aqui rapidinho colocando aqui uma mensagem aqui que Gilda Quero Bolo mandou aqui.

0: Tá aí a propaganda de Gilda Quero Bolo, né? Vamos ao nosso apoio cultural e dando encerramento à nossa programação.
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4: Adeus! Quero aqui agradecer a todos vocês que ficaram conosco das 7 às 8 da manhã. Já estamos aqui encerrando o programa Sábado com Deus. E lembrando a você que sábado que vem tem mais, né? Deus abençoe aí. Tenha um ótimo final de semana. Fui! Tchau!
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1: 8 horas e 11 minutos.

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1: É, senhor. É bem assim.

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2: 9:02.
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dia! Olha, e nós vamos começar com a linda mensagem que se diz da seguinte forma: o retorno não falha. Você tratou alguém mal? Então você assinou o papel de ator principal para um episódio na sua vida que vai ter volta. Tudo que vai, um dia volta. Um dia a conta vai chegar. Você pode ser desleal com quem te deu lealdade. Você só pode mentir para quem te falava a verdade. Mas você, mais cedo ou mais tarde, vai bater de frente com a cobrança. Faz o mal aos outros é determinar a própria queda. Muitas vezes a gente se pergunta: ah, por que fulano não melhora, por que fulano não prospera? É porque você não viu o tanto de rasteira que ele deu em amigo. E tanto de enganação que ele andou fazendo. Se você planta morango, você vai colher morango. Se você planta o mal, você colherá o mal também. As pessoas só tá colhendo o que plantou. E se alguém te passou a perna e te fez se sentir mal, te humilhou, não se preocupa. Não vá atrás, não tire satisfação. Não pague na mesma moeda. Pode ficar tranquilo, que a lei do retorno vai prestar conta e vai cobrar. É como se fosse num restaurante e ninguém sai sem pagar.

dia, Eunápolis! Bom dia, Brasil! Está começando agora, 9 horas e 22 minutinhos, a melhor sintonia do rádio, o melhor programa de sábado da 104,9 FM, ao vivo

E essa mensagem hoje é que você possa aprender só mais um pouquinho. E que você possa realmente saber que a lei do retorno, tudo que bate, volta. E quando volta, as consequências são pesadas. Então, amigos, ouvintes da 104,9 FM, 104,9 FM Vida, a rádio da família. Amigo do Instagram que já está aqui bombando. Amigo das redes sociais.

Mas, amigo que está cruzando a BR-101 para todos os lugares do Brasil, você que está indo agora, ainda agora sentido a Belmonte, a Caraíva, indo a sentido a Porto Seguro, todas as localidades, você é da minha cidade que eu amo, ai de mim, se não fosse baiano, como diz Wanderson, né, da TV Santa Cruz, ai de mim, se eu não fosse baiano, você é de Eunápolis, bom dia. Bom dia aos meus familiares, bom dia aos meus amigos, bom dia àqueles meus colegas, bom dia a todos aqueles, bom dia você que está agora na fila do hospital, você que está esperando a mensagem, bom dia você que está esperando aquele abraço, você que está descendo agora no aeroporto em Porto Seguro e que está esperando por alguém aquele abraço gostoso, bom dia você que está descendo na rodoviária de Eunápolis, descendo aqui, ó, no centro da cidade de Coletivo, vindo das nossas localidades de Itajimirim, Guaratinga. Ai, bom dia. De Itabela, bom dia. Você, amigo agricultor, você é aquele que tá lá na rocinha, lá no cantinho. Você é da 3 de julho, você é da 25 de... do assentamento 25. Você também, ó, você também feirante, você amigo locutor, você amigo taxista, você mototaxista, você amigo de aplicativo, você que tá agora aí no seu escritório trabalhando, você que está aí nas suas lojas trabalhando, hoje o Brasil ganhou, né, que tenho certeza hoje vai ser sucesso mais de venda. Você que tá na feira do Pequim, você que tá na feira do Juca Rosa, alô amigo feirante, alô amigos barraqueiro, você que trabalhou essa noite todinha nos arraiais de arraiais do Pequim, arraiais do Juca Rosa, você da roça do povo, você, ó, da produzir, você de todos os lugares de Eunápolis e região e do Brasil, bom dia. Eu sou Marcelo Silva, diretamente da 104,9 FM para você. Alô você de Belmonte, alô você de Cabralha, alô você minha mãe, minhas mães, né? Alô, bença minha mãe Marizete, tia Zete, bença minha tia dos Anjos e bença minha mãe Maria José. Um abraço para minha irmã, meus sobrinhos. E também um forte abraço, galera. Eu não posso esquecer dessa pessoinha tão importante da minha vida, que hoje faz 7 dias que foi embora. O meu cachorrinho me deixou.

Agora são 9 horas, são 9 horas e 26 minutinhos. Na melhor sintonia do rádio, você liga pra cá. Olha, você liga pra cá e participa com a gente. Lembrando que os nossos telefones estão liberados, viu? É 73981275280. 73 7332 6201. Ou você vai participar com a gente ao vivo pelo Instagram. Cadê o nosso Instagram? Tá aqui, cadê o Instagram? Está aqui. Olha, você vai participar também com a gente assim, ó. É @fmvida_eunápolis. É, ou então pelo site www.radiofmvida.com.br e vai sintonizar na 104,9 FM e vai ouvir a voz desse lindo locutor. O locutor mais charmoso da 104. Cadê? Calma aí, ó. Aí você vai correr e vai ligar. 73, ó. Você vai ligar. 73-3262-0111. Ou 73-981-27-5280. Ou vai nos seguir. Rádio, opa! @fmvida_eunápolis. 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E vai ouvir a voz mais charmosa do rádio de Eunápolis. E da 104,9, esse locutor que é mais charmoso da 104,9 FM, o mais bonito, o mais cheiroso e o mais ouvido da 104,9 FM, a Rádio da Família. Bom dia!

0: Vamos fazer o seguinte. Olha, nós estamos com ouvinte ao vivo da 104,9 FM. Já tem ouvinte na linha. Alô, bom dia.
1: Bom dia.
0: Oi, Vanusa. É Vanusa, né, que fala de Belmonte, isso?
1: Isso, Vanusa de Belmonte.
0: Oi, Vanusa. Que satisfação enorme falar com você. Como é que está você? Está tudo bem?
1: Tudo bem, graças a Deus. Passando para desejar um bom dia para todos vocês da rádio e todos os ouvintes.
0: Olha só, obrigado, Vanusa. Aproveitando, Vanusa, como é que tá o climinha aí em Belmonte? Como é que tá chovendo? Tá um solzinho, ou aquele friozinho gostoso de São João?
1: O clima tá ótimo, tá um solzinho maravilhoso, tá top.
0: Tá top? Então hoje vai dar praia?
1: É, pode ser, né?
0: Se o frio der, a água com certeza de Belmonte deve tá fria, né? Então se der, quem tiver coragem de tomar aquele banhozinho frio, né? Pra curar um pouquinho o refrigerante que tomou ontem à noite, né?
1: É verdade, se tiver coragem de encarar a aguinha fria.
0: E o demais, como é que tá os preparativos de Belmonte aí, Vanusa, de São João, que já está batendo na porta?
1: Ah, começa hoje a festa.
0: É, já comprou seu look, já tá preparada pra ir ao São João?
1: Já tô pronta, preparada e querendo já.
0: Opa! Você tá aí com quem, Vanusa?
1: Tô com meus filhos.
0: Ah, seus filhos. Vamos aproveitar e já manda um beijão, um abraço pros seus filhos, pra sua família.
1: Isso, mando um alusão aí pro meu filho Helrisson, Davi Luiz, João Lucas e a minha irmã Vânia.
0: É, todos moram aí com você, né, Vanusa?
1: Isso.
0: Ô, Vanusa, nós falando... Toda... Pode falar, desculpa.
1: E pra toda a galerinha aqui de Belmonte, viu, que tá ligadinha na Rádio FM Vida.
0: Obrigado, Vanusa. Vanusa, nós conversando em Beck, você falou que perdeu a sua guerreira, né, a sua rainha logo cedo... E você teve que encarar juntamente com seus irmãos.
1: Minhas irmãs.
0: As suas irmãs, isso. Né? Se preparar para a vida, não foi, Vanusa?
1: É verdade, muito cedo. Quando eu tinha apenas 10 anos, eu perdi minha mãe, infelizmente.
0: É. Mas aí você aproveitou um pouquinho do grande legado que sua mamãe deixou logo quando você estava começando a fluir e tá levando hoje para os seus filhos, né?
1: Isso, com certeza. Tento passar tudo de bom que eu aprendi com minha mãe e com meu pai, para os meus filhos.
0: Olha só que gostoso. Vanusa, eu tenho uma notícia para te dar. Você está concorrendo de Belmonte. Olha, já aproveita, já avisa pro pessoal daí de Belmonte. Olha, aquele que participar comigo ao vivo, ou também pelo Instagram da rádio, né? Melhor, pelo Zap, Instagram e o Zap da rádio, vai estar concorrendo um ferro de passar roupa e um secador de cabelo. Diretamente, o meu gerente Léo da Móveis Simonetti liberou, viu? É, rapaz.
1: Olha, muito bom, que top, hein? Será que eu vou ganhar um desses?
0: Opa, quem sabe? Olha, já aproveita, já avisa pra galera. Galera, olha, aperta o dedinho, participa ao vivo do programa 104,9, do programa Nada Pra Fazer. Chama no Zap, chama no Instagram. Inclusive, vou até mandar pra você aí o Instagram da rádio, o Instagram também, o meu Instagram pessoal, pra gente fazer no final... Um grande sorteio. Então hoje não é só o pessoal de Eunápolis, não, viu? Toda a região tá concorrendo um ferro de passar roupa e também um secador de cabelo, Vanusa.
1: Olha, bom demais. Vou ficar aqui na torcida, viu? Pra ser uma ganhadora.
0: Opa! E aí, você gostou do futebol ontem? Do nosso Brasil?
1: Gostei. Foi muito bom o jogo, gostei.
0: É, você gosta de futebol?
1: Foi bom.
0: Você gosta de futebol?
1: Gosto, sou flamenguista,
0: filho. Opa, seja bem-vindo, viu? Seja bem-vindo a esse clube. E aí, esse foi o resultado que você estava imaginando?
1: É, foi bom o resultado, eu gostei, viu? Continue assim, né?
0: Com certeza, né? Devagar, é como dizia minha avó, né? De grão em grão a galinha enche o papo, né?
1: É verdade, é verdade.
0: Vanusa, vamos aproveitar. Deixa suas considerações finais. Já aproveita, já anuncia nas suas redes sociais, para poder a galera participar comigo ao vivo. Passa o Instagram da rádio, passa o meu Instagram, passa também o contato da rádio, que é 739-8127-5280 ou 733-2620111, que é da 104,9 FM. Nada para fazer, vem comigo beber para participar e ganhar esses prêmios. Deixe suas considerações finais.
1: Ah, tá certo. Pode deixar que eu vou compartilhar assim com a galera aqui, viu? Com a galera em peso, com a família que é muito grande.
0: Ok, Vanusa, um forte abraço e um
1: Bom
0: beijo desse lindo locutor.
1: dia.
0: Tchau, tchau.
1: Beijo. Bom dia,
0: Bom
1: tchau.
0: dia. Essa é a Vanusa, vim diretamente. Opa, cadê você, menino? Essa é a Vanusa, diretamente de Belmonte. É, você de Belmonte está participando juntamente com nossos ouvintes daqui da 104,9 FM. Léo, o gerente Léo liberou pro programa Nada Pra Fazer. Na realidade, pessoal, esse prêmio é desde a semana passada, tá? Esse prêmio é desde a semana passada que nós fizemos uma enquete, né, para quem ia ganhar o Brasil e Marrocos. Infelizmente, não houve, não tiveram ganhadores. Aí, o meu presidente, o meu gerente Léo ligou, disse: Marcelo, faz o seguinte, aquele prêmio de sábado passado, vamos dar hoje, né? Vamos, quem estiver participando com você ao vivo, pessoal, hoje tem que ser ao vivo. Você tem que ligar para cá, participar comigo ao vivo, contar a historinha que está participando da 104,9 FM, a rádio da família, e do programa Nada para Fazer, vem comigo beber, e você vai estar concorrendo, rapaz, concorrendo a um ferro de passar roupa e um secador. Liga, aperta o dedinho, 739-8127-5280, ou 733-2620111, ou pelo Instagram da nossa FM, FM Vida Underline Eunápolis. Ou também pode ser Nada para Fazer, vem comigo beber e você vai estar participando. Só diz: olha, eu quero participar ao vivo do programa que você hoje, tá? Hoje nós não temos entrevista, hoje nós não temos. Para quem você vira o papel, houve um contratempo, mas a semana que vem vamos estar voltando, tá, pessoal? Tivemos alguns cancelamentos, por motivo de trabalho, tivemos esse cancelamento dos nossos entrevistados. Então, hoje nós estamos desse jeito. Eu vou falando com você ao vivo. Agora são 9 horas e 37 minutinhos. Olha, vamos ali no apoio cultural? Vamos no apoio cultural. Cadê você, apoio cultural? Fala comigo, bebê! Ao vivo! Eu sou Marcelo Silva, esse locutor mais charmoso da 104,9 FM Vida, o mais cheiroso da FM 104,9 Vida, a Rádio da Família. Eu sou Marcelo Silva, diretamente do estúdio, ao vivo pra você. Fala comigo, bebê!
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0: Botei, galera. Agora são 10 horas. Opa, nós. Rapaz, o cara tá agoniado pra ir embora. São 9 horas e 46 minutinhos. Olha só. Olha, nós ficamos um pouquinho off agora, nesse exato momento. Nós estávamos conversando com o nosso aspirante, né? Aspirante Paris. Aspirante Paris, do Corpo de Bombeiro, né? Estava aqui falando com a gente. Nós estávamos se explicando, né? O nosso contratempo que houve. O nosso querido Paris, diretamente de Porto Seguro, da base do Corpo de Bombeiro de Porto Seguro, estaria aqui com a gente também ao vivo na 104 FM Vida, mas devido às grandes ocorrências na Operação São João, que está acontecendo em Porto Seguro, acontecendo aqui também em Eunápolis, as bases estavam aí, não corre, e não conseguimos nos alinhar. Mas, pessoal, a semana que vem, o nosso amigo Pires, né, o nosso comandante Pires, aspirante Pires, vai estar aí com a gente aqui ao vivo na 104 FM Vida, ou ele, ou vai designar uma outra pessoa que possamos estar também aí falando também. Rapaz, o telefone tá só chegando mensagem. Vamos estar aqui com ele ou alguém que vai... Que você vai estar ao vivo com a gente aqui, ao vivo, alguém do Corpo de Bombeiros explicando, né, os perigos dos fogos, né, os fogos juninos, os estampidos que isso solta também, que pode causar, causa bastante mal também aos nossos deficientes. Aliás, não é deficiência, né, Marcelo? As pessoas que têm problema de TDAH e também autismo, também os nossos animaizinhos, né? Quem tem animaizinho de estimação também sofre também com isso também, porque nós precisamos ter esse cuidado com as nossas crianças, com os nossos velhinhos. Temos também os nossos velhinhos também. Nós devemos ter esse cuidado. Cadê você? Fala comigo, bebê. Temos que ter também os cuidados também ao soltar os fogos de comemoração de São João, né? Óbvio, né? Tem também as nossas crianças especiais, é isso. As nossas crianças, as pessoas com especiais, né? Autismo. Temos também os nossos velhinhos também. Temos pessoas também enfermas, tá também no leito hospitalar também. Temos também, tem que ter cuidado aonde soltar também. Temos nossos cães, quem tem bichinho doméstico também. Ter cuidado também, né? Houve até uma lei, né, municipal aí, que foi aprovada aí, né, na Câmara Municipal de Eunápolis, soltar fogos sem estampido. Uma boa ideia, tomara que essa lei já esteja pronta já para esse São João. E tem também aquelas pessoas também que ganharam o neném também, as mãezinhas, os bebezinhos também, né? É gostoso o São João? Sim, com certeza, dançar aquela quadrilha, dançar aquele São Joãozinho, dançar o Pedrão, tá vindo aí o maior Pedrão de Eunápolis também. Então, mas a gente tem que ter um cuidado também com essas pessoas, porque senão a gente cria também uma doença, cria mais problema pra nossa saúde, né? A nossa saúde. E, por incrível que pareça, no mundo, né, a saúde mental tá crescendo. Olha, pessoal, vamos estar trazendo aqui também uma pessoa que fale sobre saúde mental, tá? Vamos estar trazendo aqui também uma pessoa. Em breve, estamos buscando essa pessoa para trazermos para o estúdio da 104 FM Vida. Olha, tem alguém já...
1: Olha, tem algumas pessoas já dizendo, olha, tô ligado no programa, cadê você? Olha, cadê você? Fala comigo, bebê, vai, fala.
0: Rapaz, esse cara tá com raiva de mim, viu? Esse cara não quer falar comigo.
1: Cadê você? Olha, vamos ver aqui, ó. Quem tá passou por aqui é o Gilmar, rapaz. O Gilmar tem um programa aqui na 104 FM Vida, ao vivo. É hoje à noite o programa do Gilmar.
0: Gilmar, se você tá ouvindo aí, manda pra mim o nome do programa aqui, do seu programa aqui à noite. Olha, o Gilmar falou assim: oi, bom dia, estamos juntos, estamos ouvindo, você vem comigo, bebê, você é o cara, você fala bem demais. Obrigado, Gilmar. Olha, ganhei o dia aí, Gilmar. Aproveita, Gilmar, faz aquele pix. Você é top. Você tá chegando bem. Você tá falando bem, bem demais, velho. Riman, saudade. Saudade de Riman. Ah, de Rimé. Ô, meu amigo Gilmar. Gilmar. É, você tocou na minha ferida, cara. Ainda tô apaixonada ainda pelo meu cãozinho que eu perdi, né? Meu companheiro, meu irmão, meu amigaço, Rimé. Hoje tá... Foi embora, né? Foi morar no mundo dos animais. Lutei pra caramba pra não perder o meu amigo, meu parceiraço. Eu chegava 10 vezes em casa, ele latia. Eu ia, andava a casa toda, ele tava atrás de mim. Eu ia almoçar, comer alguma coisa, eu tinha que dividir. Tinha que dividir com ele, né? E Nina, infelizmente hoje faz 7 dias que eu perdi o meu melhor amigo, meu cãozinho de quatro patas. Eu posso dizer com todo orgulho que é meu filho, viu? É, sim. Meu filho animal. Olha, tem alguém aqui na linha? Vamos ver se a gente consegue ouvir. Ó, alô, bom dia. Alô, bom dia. Né? É, então, aí, infelizmente, eu perdi o meu cãozinho. Rimer é uma figuraça, o cara é o amor e vai ficar pro resto da minha vida. Enquanto eu tiver... Foi embora o pai dele, né? Hulk, era Hulk, foi embora, morreu em meus braços, aí veio Rimer também, morreu em meus braços. Aí agora só ficou Nina, a minha velhinha Nina. É, a Nina, rapaz, interessante, Gilmar. A Nina é... Ela tá cega de um olho, os dentes caíram todos, só tem 4 dentes na boca... É, de câncer de mama, câncer de mama, e também tá aí também, velhinha, cara, e não foi embora, já Rimei saudável, o cara com a energia enorme, infelizmente foi embora, né, e eu vi da seguinte forma, Gilmar, é, por mais que seja um animal, olha, por mais que seja um animal, você tocou no assunto, Gilmar, que eu vou estar aqui falando. É, olha, o programa do Gilmar, o programa do Gilmar é Alvo é, o Alvo é Cristo. É o nome do programa de Gilmar que vai, eu, se não me engano, às 21 horas, não é isso, Gilmar? Vai às 21 horas. Rapaz, tá falando bem demais, bicho. Ok, obrigado, meu amigo Gilmar. Então, Gilmar, meu animal, cheguei quarta-feira e ele fugiu. Um vacilo meu, na hora que eu abri o portão, que fui botar o carro na garagem, ele fugiu. Quando eu percebi a ausência dele, já foi de madrugada, já foi 3 horas da manhã. Eu pensei, cara, cadê meu cachorro? Eu fui ao banheiro, não, fui tomar água. Ele não estava deitado no sofá, que fica ele e Nina deitado no sofá. Eu olhei e não estava, eu pensei, alguma coisa estranha. Então tá certo, deve ser que está debaixo da minha cama. Olhei na cama, nada de Gilmar. E... Grande Regi, Grande Regi, vamos pegar o bonde do Regi aqui? Fala aí, Regi. Sim, agora, Regi. Bom dia, Regi.
2: Bom dia, tudo bom, Marcelo?
0: Opa, olha, esse aqui é o Reginaldo, viu, galera? O Regi não tá ali não, viu? É, esse é o Reginaldo, nosso amigo Reginaldo, já se encontra aqui no estúdio aqui, vem fazer uma visita e guarda, soldado do quartel tem que trabalhar. Ô, Regi, como é que tá você? Tudo bem, meu amigo?
2: Eu tô bem, graças a Deus. Melhor agora falando contigo aí.
0: Ô, que isso, rapaz. Você veio trabalhar ou você veio dar uma passeada, Regi?
2: Eu vim só trazer uns produtos aqui e já tô na correria.
0: Já tá na correria?
2: Não pode parar,
0: né? Não pode parar, né?
2: Se parar, se a gente parar, não der suor. E o homem que não desce suor, que não sua, pra mim não acaba de verdade.
0: É, rapaz. O Regi que é nosso braço de... É o verdadeiro Severino, viu? O Severino, o Regi tá... Rapaz, o pior de tudo é nada. O Regi tira onda de gatinho. Mas tô olhando aqui pro Regi aqui, a cabeça tá branca do cara, rapaz. E o cara fica dizendo pra mim que tem 18 anos. Ô, Regi, aí tá
2: difícil. 47 anos ontem, meu jovem.
0: Rapaz. Olha, então, parabéns. Vou aproveitar, Regi. Não tem como... Rapidão pegar aqui os parabéns, mas vamos cantar. Parabéns, Regi, muitos anos de vida. Que obrigado. Deus te abençoe. Valeu. E que você continue sendo esse cara maravilhoso, esse cara próspero. E que o Senhor Jesus possa te iluminar. Que o Senhor Jesus, mais uma sementinha foi plantada ao seu jardim. E que esse jardim se cada dia mais cresça as suas árvores no seu jardim e que você seja essa pessoa maravilhosa assim como você é. Tá bom, meu amigo?
2: Valeu, Marcelo. Obrigadão, Marcelo.
0: Tamo junto, Regis.
2: Bom dia.
0: Bom dia. Tem alguém na linha? Alô, bom dia. Oi, bom dia. É. Pessoal, olha só. 373-3262-0111. Você tá ligando e tá caindo a ligação. Mas você pode participar. 73-981-27-5280. Fala bem devagar. 73-981-27-5280. Você liga. Esse número, ele é Zap. Ele é do Zap. E também, ele também pode fazer ligação também direta ou pelo Zap também. Você pode fazer ligação, tá bom? Mas tem o meu também, que tem o meu também, que é 73-981-40-5299. Tem também o Instagram também da rádio, tá? Que você pode participar também ao vivo pelo Instagram da rádio. Olha, FM Vida _ Eunápolis. Eunápolis, você vai lá, participa com a gente, tá? Mas tem também o meu Instagram também. Nada pra fazer, vem comigo, bebê. É o do Instagram também do programa Nada Pra Fazer. Mas de preferência que você use as redes sociais do nosso programa da FM Vida, tá bom? Olha, eu quero aproveitar aqui e mandar um forte abraço, um forte abraço para todos os meus colegas de trabalho, né? Agora, inclusive, quem tá lá nos ouvindo e nos assistindo, eu acho que é a Beatriz. É, a Beatriz, né? A Beatriz passou por um momento, pessoal, bem difícil. Nossa guerreira, né? A nossa menina Beatriz passou por um probleminha de saúde. Quase que a gente perdia a nossa querida amiga Beatriz. Beatriz, beijo pra você, Beatriz. É, Beatriz, meio de 30 homens, só tem Beatriz de mulher lá. Ei, Beatriz, você é guerreira, viu? Você só ouve baboseira desses homens, né, Beatriz? Olha, quero mandar um forte abraço pro meu amigo e pastor Emanuel. Também o pastor Gileno, também, que é meu colega de trabalho. A Rafael, que é meu colega de trabalho, também pastor também, viu? O Rafael é pastor. Quero mandar também um forte abraço também para o meu filho, o Alas, também, que trabalha junto comigo. Quero também mandar um forte abraço para Zé. Ei, Zé Encrenqueiro. Zé língua de trapo. É, também. Mandar para Gil Treiteiro. Grande Gil Treiteiro, mandar um forte abraço. Dominguinho, mas não é Dominguinho do Sanfoneiro, viu? Esse é Dominguinho Trançado, meu amigo Dominguinho. Também para João também, um forte abraço para João. Mandar também pra... Eita, Rogério, né? O pai da Beatriz. É, também trabalha também na empresa. O Joildo aí, que é o encarregado, né? O chefe. O Francisco também, que trabalha no escritório. Também mandar também um forte abraço também para o Marcos, né? O Marcos Almeida, que é o cunhado do Joildo. Também mandar um forte abraço também, rapaz. Quem é, cara? É... Rony. Mandar um forte abraço pro Rony também. Mandar um pra Cuca Lelê, não é o Cuca lá, mas é o grande Cuca Lelê também, meu colega de trabalho. Mandar também pra, também, quem é o cara, velho? Jânio, o homem mais pegador do Brasil, é, Jânio. É, também, mandar também pro colega que trabalha com o Jânio também, que eu acabei esquecendo o nome dele, cara. É, mandar também os novatos que entraram aí também, mandar um forte abraço pra você e toda a família, né, da Subaiana, que trabalha juntamente com a gente. Aquele forte abraço, que Deus abençoe vocês aonde quer que vocês estejam. Agora vai um forte abraço do programa Nada Pra Fazer, Vem Comigo Bebê, que é o melhor programa de sábado, o melhor programa da 104,9 FM, a rádio da família. E eu, que sou esse cara charmoso, cheiroso e o mais bonito do Brasil, da 104,9 FM Vida. Ai, bebê! É, se mandar um forte abraço pra você, galera. Então, pra finalizar a história, Gilmar Botelho, e o final? Pra finalizar, eu levantei às 3 horas, fui ao banho, fui tomar água e não achei o He-Man. Aí saí cá fora, tava chovendo, você vai estar aqui, não estava. Resultado. O resultado disso, o He-Man passou 8 dias fora de casa. Eu não sei se ele estava preso. Eu tava com sinais de quem estava preso, né? E lá ele comeu alguma comida. Onde quer que ele esteja, que ele foi, onde ele estava, ele comeu uma comida envenenada, ou alguma coisa envenenada, ou alguma coisa picou. Chegou triste em casa. Eu cuidei e tal, me lavamos, fazemos aquela festa e tal. E lá vai, ele foi piorando e eu gastei com ele. E hoje, de madrugada, né, que sábado passado, e Rimé foi embora. Ô Marcelo, mas qual é a lição disso tudo que você tá querendo dizer? Cara, é, eu senti na pele quando o meu animal fugiu de casa. Eu senti na pele quando o meu animal fugiu de casa. É, da seguinte forma. Isso porque foi um animal. Então, eu fiquei imaginando da seguinte forma. Imagine quando um filho nosso some, né? Quando um filho nosso some, imagine, eu não quero estar, não quero estar nunca na pele dessas pessoas que têm seus filhos, filho, homem, pessoas, sumida. Eu fiquei num desespero, num deprê horrível. Imagine pais, amigos, irmãos, mães, que tem seu filho aí desaparecido, né? É uma sensação muito ruim. Ô Marcelo, você tá fazendo comparação animal, pessoa? Sim. Porque eu senti na pele com o meu animal. Imagine se fosse um dos meus três filhos. Que o Senhor Jesus proteja os meus três filhos. Nunca deixe isso acontecer, Senhor. Que nunca deixe acontecer com ninguém, né? Que Deus proteja todos nós. Que possa proteger todos nós. Agora imagine, aconteceu isso com o meu cachorro. Fiquei desesperado. E a consequência, pessoal, o que eu tô querendo fazer essa comparação, o meu animal voltou para casa. A fugida dele, que ele não é um cão de rua, é um cão doméstico dentro de casa, que é tratado com carinho, com shampoo, médico, exame, tudo isso. A consequência dele, a teimosia dele, simplesmente levou ele a óbito. Então, filho, você que não é obediente aos seus pais, quando seus pais falam, filho, não sai hoje, filho, dá notícia, filho, não vai por esse caminho, que esse caminho aqui é mais curto, ouça. Porque assim como aconteceu com o meu cachorro, ele foi achando que estava bom, voltou para casa e saiu da minha casa dentro de uma caixa, que eu não deixei os animais comerem, enterrei o meu cachorro. Eu enterrei meu cachorro. Então, ele, a consequência dele, a teimosia dele, se resultou numa morte, né? E só ficou comigo a dor, a saudade, que até agora dói. Ontem mesmo eu chorei demais por causa do meu cachorro. Eu perguntei a Deus: Nina, por que Nina? Né? Nina velhinha poderia ter ido embora, mas não foi. Tá lá, do jeito dela, tá lá. E Rimé, todo saudável, foi embora. Chama-se teimosia. Então, você que tem tempo de ouvir o seu pai, a sua mãe, as pessoas mais próximas a você, ouça. Porque quando você não some, desaparece. E se você tem oportunidade, se Deus te dá a oportunidade de você voltar para casa, agora volta e ouve os seus pais. Porque a consequência disso chama-se, é o pior. A gente vai para um lugar que chama-se saudade. Eu acredito que é lá, a gente não consegue ouvir, não consegue, né? Mas você deixa pessoas com saudade aqui. Então, filho, ouça isso. Estamos chegando agora à época de São João, né? Grandes festejos em toda a Bahia, em todo o Brasil. Aproveita, ouve seus pais, ouve seus avós, ouve seus tios, ouve seus irmãos, ouve seus amigos. E cuidado com o amigo. Porque eu vou falar uma coisa pra você. Amigos, eu tenho uma mensagem aqui muito boa pra amigos, ó. Quer ver? A mensagem não é minha, eu até postei ontem, mas quer ver? Olha só que gostoso aqui essa mensagem. Vamos, deixa eu ver se eu consigo. Agora são 10 horas e 5 minutos. Vamos no apoio cultural enquanto eu procuro aqui a mensagem, tá bom? Agora são 10 horas e 5 minutos. na melhor sintonia do rádio. Eu sou Marcelo Silva, diretamente do estúdio da 104 FM Vida, para o mundo e para você, tocando no seu coração. Eu sou Marcelo Silva com o programa Nada Pra Fazer. Vem comigo, bebê, que vai aos todos os sábados ao vivo. Cadê você, bebê? Fala comigo.
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0: Voltei, voltei. Eu disse pra você que era bem rapidinho, tá? Eu ia lá e voltava, Vapit Vup. É, assim, não é chicanísio, mas eu vou Vapit Vup. Eu vou aqui, tô aqui no ar, ao vivo com você, na 104 FM Vida, a melhor sintonia. É, olha, você participa com a gente ao vivo. Pessoal, já, olha, o Instagram tá bombando, o Instagram tá bombando, as redes sociais estão bombando. Mas eu vou já falar com vocês, viu? Aqui não é fictício não, viu? Se você der uma olhadinha ali, o nosso Instagram tá bombando no programa Nada Pra Fazer, vem comigo, bebê. Olha, tem alguém na linha, vamos ouvir essa pessoa que tá aqui na linha? Olha, vamos ouvir. Cliente, o nosso ouvinte ligou. Opa, deixa eu ver aqui, cara. É, ô Meire, olha só, eu vou recusar a ligação da Meire. Vamos ver se a gente consegue botar ela aqui no ar, aqui, pelo meu telefone. Alô, bom dia!
1: Bom dia, Marcelo!
0: Oi, Meire, como é que tá você? Tudo bem?
1: Eu tô bem, Marcelo, e você?
0: Olha, eu tô melhor agora ouvindo, falando com a senhora, viu? Agora que tá...
1: Oh, que bom, Marcelo!
0: E aí, como é que tá você por aí, Meire? Fala pra mim.
1: Eu tô bem, graças a Deus. Tô aqui com minha neta, Sarinha.
0: Olha, manda um...
1: da casa aqui.
0: Manda um beijo bem gostoso pra Sara, viu?
1: Tá aqui comigo aqui, Marcelo.
0: É, quantos anos tem a Sara?
1: Tem 3 anos. Ela mandou um áudio pra você, dia das mães. Você repetiu esse áudio 2 vezes.
0: Ah, foi mesmo.
1: Marcelo, eu quero ganhar um presente pra minha mãe, Marcelo.
0: Ei, Sara. Sara, ó, Sara. Vou aproveitar. Ó, Sarinha, vou aproveitar agora ao vivo. Vou, ó, mandar um outro beijo bem gostoso pra você. E que Deus te abençoe e que você continue sendo essa neta maravilhosa. Viu, Sara?
1: Tá ouvindo, Sarinha? Marcelo falando com você. Mandou um beijo pra você. Mandou outro, Marcelo.
0: Opa, obrigado. Ô, Meire... É, fala pra... Esse friozinho aí que tá, você é evangélica, eu ia dizer o seguinte, você não vai pro São João, mas você é evangélica, você tá aí nos ouvindo na 104 FM Vida, né?
1: Com certeza, direto, eu não saio da 104.
0: Opa!
1: É, a semana toda esse radinho perto de mim na cozinha aqui. A semana toda.
0: É de segunda a segunda, né?
1: De segunda a sábado, tem você também no sábado, só domingo que não.
0: Ah, tá. Obrigado, fico feliz.
1: Eu não perco o seu programa por nada. Eu vou chegando aqui, ligando rádio de manhã.
0: Olha só que gostoso, eu agradeço por isso, viu, Meire? Eu agradeço.
1: Eu não perco por nada.
0: Inclusive você já...
1: Que passa, manda o áudio aí.
0: Sim. Inclusive você já foi ganhadora já do nosso programa, né?
1: Ganhei um kit da Nadura, Marcelo, dia das mães.
0: No dia das mães você ganhou um kit?
1: Gostei muito.
0: Você gostou?
1: Gostei.
0: É, olha, inclusive hoje, Meire, você está concorrendo, um ferro de passar roupa e também um secador de roupa. Oh, secador de roupa fica
1: secador
0: difícil.
1: Secador de cabelo, Marcelo.
0: Secador de cabelo. Mas tem também secador de roupa também. É... Mas então, você tá concorrendo aí, né, esses 2 brindes. E em breve, o programa Nada Pra Fazer está fazendo 9 meses. Vai vir bastante prêmio por aí, viu, Meire?
1: Oh, que bom, Marcelo. Meire, mas eu ligo até, eu gosto de ligar pra você, mas... Deus, acho que eu ganho alguma coisa aí, o ferro ou o secador?
0: Pronto. Meire, aproveita e deixa seu alô para as pessoas que você mais ama, para quem você quiser, minha amiga.
1: Eu dou alô para meus filhos, amo muito os filhos. Tem um que está em Caraíba, meu filho mais velho, está em saudade, está trabalhando lá. Você está falando aí do seu cachorrinho, velho. Ontem de noite me deu até a saudade dele, ontem está trabalhando lá. Morro de saudade dele. Meus filhos, tem 3 filhos. Mas é minha bênção, minha maravilha de Deus.
0: Graças a Deus.
1: E meus netos também.
0: Graças a Deus, Meire. Não tem coisa melhor, né? Filho, família, não tem coisa melhor, né?
1: Não. Meus filhos, é coisa que Deus... Foi um tesouro que Deus me deu. Tenho 3 filhos.
0: Ok, então, Meire. Você já tá... Ok, então, Mery, você tá concorrendo e aproveita, manda outro beijo bem gostoso, passarinha, e diga para ela que em breve o Marcelo Silva do programa Nada para Fazer vai visitar ela e conhecer ela, viu?
1: Vem mesmo, Marcelo, vem mesmo. Conheço você ver a Sarinha, você vai conversar com ela até. É que conversa, viu? É o dia todo.
0: Tá bom então, minha amiga. Um beijo, Mery. Bom dia para
1: Tá,
0: você.
1: Marcelo.
0: Olha, essa é a
1: Você
0: Mery.
1: também, bom dia.
0: Bom dia. Essa é a Mery, viu? Diretamente de Onápolis. Ela trabalha no Stella Reis, né? A Mery. Mas vamos nós aqui, ó. Olha só a mensagem que diz o seguinte, ó. Quando eu disse para você que a gente precisa ter cuidado com, às vezes, com as amizades, porque é o seguinte: sempre vai existir outra chance. Sempre. Por incrível que pareça, mais errado que você esteja na sua vida, na sua caminhada, Deus sempre vai te dar mais uma chance. Outro emprego, outra amizade, outro amor, mas nunca outra vida. Olha a importância. Sempre vai existir outra chance. Então agora você, amigo, que está nos ouvindo pela onda do rádio da 104,9 FM Vida, e no programa Nada para Fazer, vem comigo, bebê. Sempre existe outra chance. Outro emprego, outra amizade, outro amor, mas nunca outra vida. Então viva de verdade. Não deixe para depois o que pode ser feito hoje. Mas com prudência, responsabilidade, respeitando a lei do universo, respeitando seus pais. Porque mais o meu justo viverá pela fé. E se retroceder, não me agradarei dele. Hebreu 10:38. Agora são 10 horas e 14 minutinhos na melhor sintonia do rádio.

0: Então,
1: meus amigos, então que você ouça isso, que você pare, pense, sempre há uma chance. A vida vai te dar sempre, olha só, a vida vai te dar sempre uma chance, sempre. Então, aproveita agora essa chance que o Senhor está te dando agora, aproveita essa chance. Não importa, filho, velho, criança, idoso, você que está aí guardado, né? Você que está... A sua vida foi privada, né? Você que está no leito de hospital, você que está aí na rua, você que está aí querendo fazer agora uma besteira na sua vida, você que está aí querendo fazer uma besteira na vida das outras pessoas, há sempre uma chance. No amor, na amizade, em tudo. Mas na vida não. Então fique atento, coloque a mão na consciência e pense duas vezes. Há momento para você se arrepender, há momento, porque pela graça vocês são salvos mediante a fé, e isto não vem de vocês, é dom de Deus. Efésios 2:8.

Agora são 10 horas, são 10 horas. Cadê você, menino? Fala comigo, são 10 horas e 21 minutinhos. Na melhor sintonia do rádio. Olha, vamos fazer o seguinte. Olha, cadê você? Olha, chegou uns áudios aqui do nosso gerente Léo. Eu falei que o Léo liberou tudo. Olha, pessoal, olha, deixa eu mandar uma mensagem aqui do meu amigo gerente Léo. Cadê você, Léo? Fala comigo, Léo. Léo, não me abandone. É, rapaz, o Léo. Olha, gente, tem bastante mensagem aqui. Daqui a pouco eu vou ler a mensagem de vocês. Olha só. O nosso gerente Léo, mais uma vez pirou. Né? Daqui a pouco ele vai entrar ao vivo comigo, diretamente da Simonete, ao vivo, e vai dar um recadinho. Mas antes de eu transferir... Ô, Léo, segura... Cadê você, Léo? Fala comigo, Léo. 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A semana retrasada ele pirou, né? 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E antes de finalizar o meu programa Nada Pra Fazer, um ferro de passar roupa e um secador de cabelo. Olha só, um ferro de passar roupa e um secador, né? Você vai ter que ligar aqui na rádio, participar comigo ao vivo, entrar também no Instagram da rádio e no meu Instagram, deixar sua mensagem lá, quero participar. Você tá concorrendo um ferro e também um secador de cabelo. Ele pirou a cabeça e deu mais R$1.000 de desconto. 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

0: 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É, rapaz. 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Ô, Marcelo Silva, eu quero desconto. Quero nem saber. Vai ter o desconto sim, viu? Agora vamos ouvir o seguinte. Fala comigo, Léo. Cadê você, Léo? Fala comigo, Léo. Cadê Léo, rapaz? Léo não quer falar comigo. Fala comigo, Léo.
1: Bom dia. Você é ouvinte do programa Nada Pra Fazer. 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
0: Silva.
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0: Ô,
1: Encontrar
0: Léo,
1: sorteio de brinde aí hoje também, né, Alex? Vamos nessa!
0: ô, Léo, é só que
1: E
0: é.
1: o gerente Léo aguarda por você aqui, tá?
0: Ô, Léo, só que é Marcelo Silva, não é Alex, não.
1: Correção aí do nome, né, Alex? Não, é Marcelo, tá? Uma correção que eu estou fazendo no meu áudio acima aí. O nome certo é meu amigo Marcelo do programa Nada Pra Fazer. Marcelo do programa Nada Pra Fazer. Um beijo no coração, um abraço pro gerente Léo pra você. Desculpa aí que no áudio acima eu errei seu nome. É Marcelão do programa Nada Pra Fazer.
0: É, rapaz, nosso amigo Léo é diferenciado, viu? Agora vamos ver, olha só. A Márcia ligou aqui pra gente aqui. Márcia, pode ligar agora, viu? Minha querida, a Márcia tá ligando aqui pra gente. Cadê? Vamos, tem mais gente aqui. Vamos ver aqui quem tem mais aqui também. Olha só também a nossa Carminha. Nossa querida Carminha também ligou pra gente. Pode ligar, viu, Carminha? É, Helena, Helena da Colônia. Essa Helena, você é fantástica, viu, Helena? Helena também mandou um áudio pra gente. Bom dia.
2: Pra fazer, Marcelo Silva, vem comigo beber hoje, nessa manhã de sábado, com tudo pra fazer. Tirei aqui um tempinho pra mandar essa mensagem pra você e todos os seus ouvintes, Marcelo. Eu sou Helena Silva. Bom dia! Ô, Glória!
0: Bom dia, Helena! Bom dia! Helena, olha, você prepara aquela jabá, ó, preparada com farinha, farinha, aquele pirãozinho de água morna e uma pimenta que eu vou aí comer, viu? Vou comer aquela jabazinha frita de preferência. Ela frita no fogão de lenha, viu? Se você tiver um fogãozinho de lenha, fogão de lenha, você aproveita, deixa ela aí prontinha, que eu vou aí comer, viu? É, eu tô de férias, eu vou aí, vou visitar você. Quero visitar também aquela menina que é Thalita, quero dar um abraço, viu? Quero aproveitar aqui, quero mandar um forte abraço pra Thalita. Thalita, ó, um beijo pra você, viu, Thalita? É, quero ir visitar a Thalita, conhecer a Thalita. Quero dar um abraço, um beijo bem gostoso na Thalita e comer aquela jabazinha, com um molhozinho, vinagrete. Olha, comer de mão, viu? Comer de mão lá. E, nossa senhora, prepara pra mim que eu vou aí, viu, Helena? Agora são 10 horas e 30 minutinhos. Vamos ali no apoio cultural? Vamos? Vamos nos apoio cultural, que tá ali nos aguardando no apoio cultural. Eu sou Marcelo Silva, diretamente da 104,9 FM para o mundo. Vem comigo, bebê. Fala comigo, bebê. Fala. Agora são 10 horas e 30 minutos na melhor sintonia do rádio.
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0: Olha, voltei diretamente do estúdio da 104 FM Vida. Olha, algumas pessoas mandam mensagem assim: Marcelo, tava aguardando para quem você vira o papel ou entrevistado. Olha só, nós tínhamos alguns agendamentos para hoje, justamente com a autoridade do nosso município. E infelizmente, né, eles estão em Operação São João e outros estão em outras operações, né? Eles ligaram antecipadamente pedindo desculpa e foram cancelados, né? Nós corremos atrás, um pouco tempo corremos atrás e não conseguimos trazer pessoas que pudessem estar aqui com a gente. Mas hoje foi gostoso que eu tô vindo diretamente com vocês. Tô aqui, ó, de cara, ouvindo vocês, participando com vocês. Então, mas a semana que vem, o Corpo de Bombeiro, através do Tenente Teles, o aspirante... cadê o nome do aspirante? Pra não esquecer, não errar o nome do cidadão, né? Cadê você? Fala comigo, vai. Opa, Paris. Aspirante Paris, do comando de Porto Seguro, vão estar aqui, tá? De repente, o Tenente Teles não vai estar, porque ele está de férias. Mas o Pires, Paris, ou alguém que ele designar, vai estar com a gente aqui, explicando, né? Os cuidados que a gente precisa ter de um botijão de gás. Os cuidados que nós devemos ter ao soltarmos fogos, né? Você amigo barraqueiro, os cuidados que tem que ter com fritar, com frituras. Então, os cuidados que tem que ter com bastante aglomerações de pessoas. Então, a gente vai estar aí explicando direitinho. Mas vamos fazer o seguinte, olha, sabe quem mandou um áudio aqui pra gente? Foi a Nayara. A Nayara falou assim, ó: bom dia, Marcelo Silva. Deus abençoe sua vida. Amém. A sua também, viu? Moro no bairro Estela Reis. Estou conectado no programa Nada Pra Fazer. Vem comigo, bebê. quero participar do sorteio. Pronto, você já tá participando, viu, Nayara? Olha, vamos ver aqui outro. A Carminha, ela mandou uma mensagem, mandou um áudio. Vamos ouvir a Carminha? É, Carmina, vamos ver, dona Carmina. Fala comigo, dona Carmina, fala comigo. Cadê você, dona Carmina? Fala comigo, bebê.
7: Oi, Marcelo Silva, bom dia.
0: Bom dia.
7: Nada pra fazer. Você aí, né, que eu trabalho o dia todo, não sabe que você é nada pra fazer, é muita coisa pra fazer. É, nesse momento, estou aqui, esse programa maravilhoso. Se você conhecer Thalita, você vai ficar maravilhado. É uma menina legal, a irmã Helena é uma pessoa do coração generoso, entendeu? É, você vai lá visitar, que você quer ir todo final de semana. E ela é uma pessoa maravilhosa. E você falando sobre os animais, né, que você... que foi embora, você ficou chorando, você acha difícil um animal, né? Eu também tinha uma gatinha, tinha 16 anos, mas ela era, dava cria assim, normal. Os gatinhos dela não ficavam nenhum, que era sianesa, e ela partiu, né? O carro passou na porta aqui e matou a bichinha. Logo a perca de um irmão também que eu tive. É difícil a saudade. Eu tive uma perca de um genro, o pastor Robson, e o Sula, o Manuel, que faleceu, que o filho ceifou a vida dele, surtou. É, não sei se você viu falando, o rapaz que morreu lá no Corvo do Ouro, que o filho matou, né, meu irmão. É, considerava como um pai, que Deus levou meu pai e nós ficou tudo assim de menor, e ele tomou conta de nós, criou nós, até nós todos casou. Então, dá um final de semana assim, é o dia que ele foi sepultado, no sábado à tarde. Hoje já chorei tanto, mas Deus vai me dar força para me vencer, né? Meu genro também foi de acidente, o pastor Robson foi de acidente. É, minha sobrinha também, foi no sábado também, um dia de sábado, que Deus tirou ela daqui. E foi uma coisa atrás da outra assim, mas Deus está no controle. Pois é, Marcelo, o seu programa está uma maravilha. É, você está falando muito bem mesmo. 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É, as pessoas muito legal. E a gente chega lá assim, ó. Daqui a pouco a gente já sai lá. Tudo certinho. Fica com Deus, um bom dia, um ótimo sábado pra você.
0: Olha só, dona Carminha, eu fico feliz em saber que a minha mensagem está chegando, chegou até a senhora, chegou, tenho certeza que chegou em outros mais. Muito obrigado, e a senhora falar que eu estou falando muito bem, mas eu só aprendo com vocês. Olha, quando eu ouço a mensagem de vocês, pode ter certeza que é aí que eu vou mais trabalhar com muito mais amor, com muito mais carinho, com muito mais dedicação. Olha, eu quero aproveitar também e mandar aqui um forte abraço para o Silvano. O Silvano Faria e a esposa. Hoje, o bebê do... como é que se diz? A bebê do Silvano e da esposa dele tá fazendo, acho que é um aninho, né? Acho que é um aninho, não é isso, Silvano? Se você estiver nos ouvindo, ligue pra cá pra participar com a gente, bater parabéns pra essa gatinha linda. É, rapaz, é o Silvano, que tem um bebezinho lindo. Esqueci o nome dela, viu? Mas aproveita, manda pra cá, manda o áudio, manda Aldo, Silvano. Liga pra cá pra gente participar com a gente com essa princesa linda que tá fazendo aniversário hoje. Forte abraço. Ó, mas muito obrigado, Ana Carminha. E eu vou também visitar a senhora, viu? Vou aproveitar a minha ida lá na colônia. Helena, cuidado que pode ser hoje, viu? Pode ser hoje. Eu posso ir aí te visitar. É assim, vamos ver aqui. Tem mais... Márcia, pode ligar. Tô aqui com o telefone na mão, Márcia. Olha, a Marinês também mandou uma mensagem aqui, tentou ligar. Dona Marinês, pode ligar novamente, tá bom? Vamos ouvir o áudio de Dona Marinês? Bom dia, Dona Marinês.
8: Oi, seu Marcelo, bom dia.
0: Bom dia.
8: Eu não sei que seu cachorrinho se foi, né? Deus conforte seu coração. Ainda bem que você encontrou ele e ele conseguiu, né, ter seu resto de vida com o senhor do seu lado. Eu queria agradecer, né, ao senhor por essa rádio maravilhosa, esse programa, e oferecer um hino, Tereza. Tereza, um hino evangélico. Tereza, ofereço para todo mundo de Onápolis. A irmã Marinês, aqui da Rua Pau Brasil. Tô aqui ouvindo, hein? Você falou do seu cachorrinho aí. Ah, dona Marinês quer participar também, hein? Desse sorteio aí, hein? Dona Marinês da Rua Pau Brasil, casa 90. Eita, Glória!
9: Ok, dona Marinês. A dona Marinês, que é ouvinte nata do meu programa Nada Pra Fazer e de toda a programação da Rádio 104,9 FM. Ó, um beijo pra senhora, dona Marinês, que inclusive foi até lá em casa conversar comigo sobre o meu cachorro. Nós somos vizinhos. Né, dona Marinês, forte abraço. E a senhora já tá concorrendo sim, viu, dona Marinês? Agora, tem mais áudio aqui, vamos ouvir os nossos áudios. Cadê áudio? Mande áudio. Olha, cadê? Vamos ver aqui.
10: Nada pra fazer com meu amigo Marcelo Silva. Aqui é Genil Silva do programa Sábado com Deus. Tô aqui ligado no programa Nada Pra Fazer. Falou, Marcelo Silva.
9: Eita, Genilson. Olha, não é o Genilson nosso gerente. Não, esse é o Genilson do programa Sábado com Deus. Genilson, Sábado com Deus. Um forte abraço, meu amigo, pra você também. E eu também sou ouvinte nato do seu programa Sábado. Eu tenho que chegar um dia mais cedo aqui pra participar com você. E vocês também têm que ficar também pra participar comigo também, ao vivo aqui comigo, viu? Forte abraço pra você, amigo Genilson. É meu vizinho também, viu, gente? Ele é meu vizinho. Ele mora quase perto da minha rua. Vamos ouvir aqui. Este tem aqui mais... Olha, bom dia. Ah, tá. Foi a minha amiga Vanusa. Vanusa... lá de Belmonte, que mandou um bom dia. Olha, tem mais áudio aqui. É mais Aldo. Tem mais Aldo por aqui. Cadê os áudios? É, rapaz, vamos ver. Olha, e pessoal, agora vocês podem ligar à vontade, viu? O telefone tá liberado. Vamos ver aqui. Tem mais áudio. Vamos ver aqui. Cadê? Fala comigo, bebê. Meu amigo France. Cadê France? Que mora em Vitória do Espírito Santo, mandou aqui também um forte abraço pra você também, pra você, amigo Franço, também tá participando, viu, amigo? Não sei como é que eu vou mandar esse prêmio pra ir pra você. Vamos ver, tem mais áudio. Rapaz, o nosso amigo Gilmar, ele mandou também aqui, ele mandou um áudio. Vamos ouvir o áudio do nosso amigo.
11: He-Man.
9: É isso aí, sim. É nosso amigo He-Man, me deixou, Gilmar. Um forte abraço pra você, meu querido. Que Deus nos abençoe esse dia maravilhoso. E eu sou Marcelo Silva, diretamente da 104,9. Vamos procurar um louvorzinho aqui, pessoal? Vamos procurar um louvor. E vamos procurar também um louvor da nossa amiga. Olha, Tudo é Teu. Pedro Magalhães, Tudo é Teu. Vamos ouvir o Pedro Magalhães e depois vamos ouvir, sim, ver se a gente encontra aqui o hino da nossa amiga Marinês. Agora são 10 horas e 42 minutinhos na melhor sintonia do rádio. Eu sou Marcelo Silva, diretamente da 104,9 FM. Vem comigo, bebê, vem. Ai, bebê.

0: Gostaria que você fechasse seus olhos agora, colocasse a mão no seu coração e vamos começar a clamar agora para Jesus para ativação de uma sensibilidade espiritual. Senhor Jesus, nós acreditamos numa ativação espiritual nessa hora. Nós acreditamos que os teus rios de amor já estão correndo.
1: Opa! Agora são, cadê você? Fala comigo, bebê. Agora são 10 horas e 43 minutinhos. Vou dar uma pausa aqui no hino, pessoal, que nós estamos com o ouvinte na linha. A nossa prioridade aqui é os nossos ouvintes. Alô, alô, bom dia!
2: Bom dia, Marcelo. Márcia aqui do Moisés.
1: Oi, Márcia, como é que tá você? Tá tudo bem?
2: Tudo ótimo, graças a Deus.
1: Opa! Tudo vai bem. Você tava tentando ligar e não tava conseguindo, né, amiga? Muita ligação hoje, viu? É, rapaz, muita ligação, graças a Deus. É, muita gente ligando. Como é que tá você? Fala pra mim. Como é que tá começando esse finalzinho de semana? Um friozinho e um pouco, mesmo tempo, um pouquinho de sol. Como é que tá por aí?
2: Tá tudo ótimo, graças a Deus. Que nem eu falei, com Cristo no barco, tudo vai bem.
1: Não tem coisa melhor, né? É quando nós temos, como nós temos o nosso Papai do Céu do nosso lado, né? Né, Márcia?
2: 28 anos na caminhada.
1: Amém, amém. Pode ficar à vontade, viu, Mary? Márcia, perdão, desculpa. Pode ficar à vontade, viu, Márcia? Fique à vontade. Você tá no ar pra todo mundo ouvir você, minha querida.
2: Passando aqui também pra deixar uma palavra. Aqueles que ainda não servem ao Senhor, procure servir a Jesus, que ainda há tempo. Ainda tem, que Jesus ainda não voltou ainda. Mas sabemos também que nós não sabemos nem o dia nem a hora, e Jesus pode nos chamar. Essa é a minha mensagem nesta manhã, para todos que estão ouvindo, os que já servem o Senhor, continuam servindo. E os que não servem ainda, que nesta manhã, entregar o coração a Jesus. Deixa o Espírito Santo de Deus trabalhar.
1: Amém.
2: Estou muito feliz com essa programação. Todos sabem, nosso amigo Marcelo, nada que fazer. Olha, Marcelo, eu tenho muito coisa pra fazer, viu? Mas eu escuta.
1: eu que aproveito, Márcia, agradeço a cada um de vocês que estão ouvindo a 104,9 FM e ouvindo essa voz. Ó, eu sou o locutor mais charmoso, mais bonito e mais cheiroso da 104,9 FM, viu?
2: Certo, tá que nem Sina Santa, hein?
1: Não entendi.
2: Não.
1: É hoje, agora sou eu. Não, Cena.
2: Não, tô falando assim. Tô dizendo que é que nem Cena Santa. Cena Santa que eu falo. Não, eu sou charmoso. Cena Santa que eu falando.
1: Ah, tá. Não, mas Cena Santo é o.
2: Não, sei.
1: É o Cena Santo. O Cena Santo é uma pessoa extremo. Uma pessoa. Se você não conheceu, no dia que você conhecer. Você, não só ele, como o Carlinho Mototáxi, Vida Comunitária, segunda edição, os caras são fantásticos, viu? Você fica encantado pela energia positiva que esses dois rapazes têm, viu?
2: Isso mesmo. Eu conheço você pessoalmente, há muitos anos atrás eu conheci ele.
1: Ah, tá, você já conhece, né?
2: Você e sua família. E é isso aí, você passou uma mensagem aí sobre o exemplo do cachorro, né? Que é um animal que entrega muito amor. Mas assim é quando o filho não obedece os pais, não obedece os mais velhos.
1: Márcia, afaste só um pouquinho do rádio, por favor, que tá dando microfonia.
2: Afastei.
1: Pronto, pode falar.
2: Então essa mensagem que você passou aí, muito importante. É uma mensagem que todos os pais que entendem ensinam seus filhos.
1: É, abaixa mais um pouquinho o volume do seu rádio.
2: Vou abaixar. Que nem eu tava falando. Eita, abaixou demais. Bom dia.
1: Tô ouvindo.
2: Os filhos de hoje também têm. Os pais, alguns pais. A criação de diferente de antes. Tem gente que fala que quer, mas assim, tem pai que ensina o certo e os filhos não querem obedecer. Infelizmente, o mundo, uma geração perversa que faz tanta maldade com o próximo, mas nós que entendemos e conhecemos a palavra, isso é cumprimento da palavra, o princípio das dores. Então, o princípio das dores, mas Jesus, ele está aí para abençoar todos aqueles que vão até a ele. Eu sou prova viva disso. Há 28 anos sirvo ao Senhor pela fé, porque quando eu aceitei Jesus, meu pai não queria de maneira nenhuma que eu ficasse no caminho. Tentou tirar minha vida por algumas vezes, mas eu prossegui e estou até hoje. Glória a Deus. Servindo a Jesus.
1: E é uma pura verdade, né? Né, Márcia? Quando a gente não ouve, quando a gente não ouve os nossos pais, óbvio, né? Tem pais também que ultrapassa, né? No caso do seu, que quis tirar a sua vida porque você queria servir Jesus, né? Mas quando a gente não ouve os nossos pais, a gente ouve coitados, né? A gente ouve coitado. E quando eu falei do meu animal, foi o que aconteceu. Sabe, quando eu ouço vários pais desesperados nas redes sociais, eu que conheço pais que estão desesperados procurando seus filhos e que não. E com aquela sensação de querendo que seu filho volte todo momento, foi a dor que eu senti, foi de um animal. Foi de um animal. Mas eu fiquei atordoado, eu abria a porta a todo momento, eu ia lá fora, eu saía às vezes de madrugada procurando o meu cachorro. De dia, quando eu estava trabalhando, eu estava procurando também o meu animal, com a sensação de esperança de encontrá-lo. E de repente ele chegou. Quando ele chegou na minha porta, cara, eu não tive reação de bater. Eu falei quando ele chegasse eu ia bater nele, não tive. A minha reação foi de abraçar. Cara, você voltou, velho. Que alegria e tal, tal, tal. Automaticamente, a teimosia dele, eu vi que ele já chegou triste. Automaticamente, eu fui cuidar. Eu queria que ele tivesse. Que queira ou não, Márcia, os nossos animais conseguem nos ouvir, tá? Ele consegue nos ouvir. Que queira ou não, ele, pela tristeza dele, eu percebi que ele estava se preparando para ir embora. E vou te falar, foi uma cena muito forte, foi uma cena muito triste, que ele morreu em meus braços, eu chorando, gritando em casa para que ele não fosse embora, que não queria, eu não estava preparado para ver ele embora. E ele foi embora, olhou para mim, deu 3 suspiros e foi embora. E foi uma dor muito forte, porque por mais que ele errou, eu queria que ele ficasse. Então, eu vi aquela cena como se fosse uma outra cena. Foi um animal, imagine um filho nosso, quando desaparece, quando volta, e que ele torna não ouvir os pais, não torna os ouvir as pessoas que querem o amor dele, e aí, infelizmente, sai pra rua, e aí perde sua vida, ou alguém chega em casa e tira sua vida. Então, foi essa a minha intenção, transmitir para que as pessoas possam, principalmente aquele que tem seus filhos com problema, que às vezes a gente só culpa os pais, mas quando os filhos são de maiores, a gente não tem como culpar pai, né? Somos nós que somos culpados pelas nossas atitudes, não é isso?
2: Verdade, né? Isso é verdade, isso aí. Mas eu queria dizer assim, que os pais só querem o bem para os filhos. E os pais de hoje, tem uns que passam a mão na cabeça, infelizmente, não é todos. Mas na minha época lá atrás, meus pais, os pais eram violentos, viu? Meu pai era. Mas graças a Deus, que hoje meu pai está melhor, graças a Deus. Já vai na igreja já, não sei, graças a Jesus ainda não, mas tá indo. Glória a Deus.
1: Amém então, minha amiga.
2: Bom dia.
1: Bom dia pra você também, Márcia. Amém. Essa é a Márcia lá do Moisés Reis também, participando com a gente também, ao vivo da 104 FM Vida. Olha, o programa hoje tá gostoso, viu? Olha, eu senti saudade de fazer programa ao vivo, falando diretamente com meus ouvintes, porque nunca mais eu tinha falado assim diretamente com meus ouvintes, né? Então, a gente só faz o programa... para quem você vira o papel, ou então o entrevistado. Então essa conexão é muito gostosa, a gente está falando com os nossos ouvintes. Olha, quero agradecer a cada um de vocês e saber que vocês... E quero dizer para vocês que vocês são super importantes para mim, viu? Eu, sem vocês, eu não sou ninguém. Agora são 10 horas e 52 minutinhos. Olha, e as horas tá voando. São 10 horas e 52 minutinhos. Na sintonia do rádio, eu sou Marcelo Silva, diretamente do estúdio da 104 FM Vida. Vamos ouvir que a nossa amiga Marinês pediu? Saudade, né? Saudade, Tereza, é isso? Eu acho que é isso. Vamos ver se é essa.

0: Ai, voltei da melhor sintonia do rádio. Agora, opa, abaixa aqui, Marcelo. Agora são 11, opa, 10 horas e 58 minutinho. Pessoal, voou, viu? Voou. Olha, voou, viu? Passou o tempo, passou voando. Agora são 10 horas e 58 minutinho na melhor sintonia do rádio. Olha, tem algumas pessoas que mandou aqui já algumas mensagens aqui no Instagram. Olha, cadê aqui? Luiz Valesque, bom dia a todos. Estou sintonizado no programa. Baixar aqui mais um pouquinho aqui. Vamos tirar aqui esse fundo. Estou sintonizado no programa. Nada pra fazer. Coloca o meu nome no sorteio. Assinado Luiz Alberto Santo Valesque. Sou do bairro Niterói. Você já tá participando, amigo. Amigo Luiz. Vamos ver aqui mais gente. Opa, cadê você? Novamente foi o Luiz. Olá, bom dia, querido. Quero participar do sorteio. Luiz Alberto Souza Valesque. Eu sou do bairro Niterói, depois do Alto da Boa Vista. Você já tá participando, meu amigo. Agora tem mais áudio aqui, tá, pessoal? Chegou mais áudio. É áudio? Chegou mais áudio. Vamos ver aqui. Agora aqui é a nossa amiga LD. LD, ela disse o seguinte: eu também quero participar do sorteio de nada pra fazer. Luci Dias. Nossa amiga Luci Dias já tá participando. Agora aqui mandou aqui quem foi esse que mandou. Olha, ele ligou. Isso aqui foi quarta-feira. Não, mandou agora. Oi, bom dia. Bom dia a todos. Estou sintonizado no programa Nada Pra Fazer. Coloca o meu nome no sorteio, Luiz Alberto. De novo, você já tá participando, meu amigo Luiz Alberto. É assim, cadê? Lá do Niterói. Não é Niterói do Rio de Janeiro, e sim do Alto Boa Vista. Vamos ver aqui. Essa aqui, a nossa amiga, manda um áudio. Vamos ouvir o áudio dela? Vamos ver. Aqui você manda. Vamos ouvir o áudio. Cadê você? Fala comigo.
1: Bom dia, Marcelo Silva. Estou ligado aqui no Nada Pra Fazer.
0: Olha, alguém tá ligando aqui. Vamos ver aqui quem é. Alô, bom dia. Alô, bom dia.
2: Bom dia, Marcelo.
0: Oi, sim. Com quem eu falo?
2: Com a Silene da Colônia. Primeira vez que eu tô ligando, mas todo dia eu ouvo o programa.
0: É a primeira vez que...
2: Esse programa nada pra fazer, só que eu tô cheia de coisa pra fazer, Marcelo.
0: Desculpa, cortou a ligação. Qual o nome da senhora?
2: Sirleide da Colônia, Rua da Pimenteira,
0: 62. Opa, Sirleide, tudo bem com você?
2: Tudo bem, melhor agora. Tô, né? A primeira vez que eu tô ligando, vai ser a primeira de muitos. Eu quero participar da promoção. E dizer pra você que esse programa é maravilhoso, viu?
0: Olha, eu só tô, como é que se diz? Eu estou ouvindo, que bom, fico feliz saber que você é a primeira vez, que vai ser primeira das muitas e muitas vezes. Te agradeço muito, viu, amiga?
2: Obrigada, eu que agradeço pela atenção. E eu quero participar dessa promoção aí, viu?
0: Pronto, já está participando, viu? Já está participando aqui. Okay. E aí, como é que tá a colônia? Nesse instante eu falei com a Helena.
2: Eu conheço a irmã Helena.
0: Conhece, né?
2: Eu conheço ela.
0: E aí, como é que tá? Aí tá o friozinho aí, então como é que tá?
2: Tá frio, muito frio, Marcelo, muito frio mesmo.
0: Helena...
2: Mas com Deus nós vence esse frio.
0: Helena se escondeu de mim quando eu disse que eu ia aí comer a jabá dela, viu? Comer a jabá com farinha molhada.
2: Nada, né?
0: Tá vendo? Mas mesmo assim eu vou comer essa jabá, não tem jeito não.
2: Pois é, vai mesmo, tá convidado pra passar aqui em casa, você comer a jabá lá e um biscoitinho de goma aqui.
0: Pronto, vou sim, viu? Olha, e se der, vou hoje ainda visitar vocês.
2: Pois é.
0: Tá bom então, minha amiga, tenha um bom dia, um forte abraço pra você e tô feliz pela sua participação, tá bom?
2: Eu peguei lá no Instagram.
0: Ah, tá bom, que bom, obrigado, agradeço. Eu agradeço.
2: Deus abençoe, um abraço, Pai do Céu te abençoe poderosamente.
0: Amém, glória a Deus. É assim, olha, o pessoal tá participando, viu? O pessoal quer ganhar brinde, Léo. Daqui a pouco o meu gerente Léo vai falar de novo. Agora vamos passar aqui o contato da nossa amiga Tiana, que estava começando quando a nossa amiga da colônia ligou. Vamos lá, bom dia.
1: Iva, estou ligada aqui no Nada para Fazer. Vem comigo, bebê. Quero participar do sorteio, menino. Sou Tiana.
0: Ok, Tiana, já tá participando, viu, minha querida? Olha, vamos ver aqui. A Marilene. Marilene me deixou também um recadinho dela. Cadê? Olha, cadê, cadê? Fala comigo, bebê. Cadê? Fala comigo, bebê, vai.
3: Bom dia, bom dia, bom dia do meu programa Nada para Fazer. E aí? Meu nome é Marlene, moro aqui do bairro Minas Gerais e quero participar desse sorteio também, né? Será bênção? Hoje é bênção pura. Nada para fazer e as mulheradas tudo tem o que fazer.
0: Com certeza, viu, Marilene? A senhora já tá participando sim, viu? Com certeza. Cadê? Vamos ver aqui mais um outro áudio. Chegou aqui. É, dona Marilene mandou, já tá participando, viu, dona Marilene? Com certeza a senhora já tá participando. Vamos ver aqui novamente, mais um áudio. Olha, mandou até um radinho aqui. Vamos ver quem é. Bom dia!
4: Bom dia, Marcelo Silva. Eu sou Maria José do Itapuã.
0: Bom
4: Eu
0: dia, dona
4: quero
0: Maria José.
4: participar desse sorteio, viu? Sim. Eu não vi o início, mas eu assisto, ouço todos os dias, todos os sábados. Eu sou ouvinte do teu programa. Abraço, Marcelo, e a toda a equipe da rádio.
0: Obrigado para a senhora, tá dando Maria José. Forte abraço para a senhora, viu? Olha, vamos ver aqui que tem mais gente aqui, viu? Tem mais Aldo, tem mais Aldo. Vamos ver mais um Aldo. Fala comigo.
5: Bom dia.
0: Bom
5: Nesse
0: dia.
5: programa nada para fazer. Eu sou a Geni. Eu não perco esse programa da rádio por nada. Eu já levanto de manhã, meu radinho já tá ligado. Deus de segunda até domingo, porque domingo eu vou para a escola bíblica dominical. E eu agradeço vocês por ter esse programa maravilhoso nessa rádio, por todos vocês que é locutor dessa rádio. Eu agradeço a Deus. E amo esse programa. Que Deus abençoe você. Eu já passei pano na casa, já lavei meus pratos, escutando nada para fazer. Estou
6: Eu
5: cuidando
6: estou
5: do meu
6: vendo aqui
5: serviço na minha
6: pouco e
5: casa e
6: saber
5: com o
6: que você é a
5: programa
6: primeira
5: de
6: vez,
5: nada
6: mas
5: para
6: sim,
5: fazer.
6: primeira das muitas e muitas vezes que
5: Mas eu assisto
6: te
5: muitos
6: agradeço muito,
5: programas, só que eu não
6: amiga.
5: tenho o zap de vocês. Eu não sei ler e eu não sei botar o número do zap de vocês. Eu tenho um número normal, só para mandar mensagem.
6: Pronto, já está
5: Eu não sei falar
6: participando,
5: com
6: viu?
5: vocês.
6: Já está participando aqui.
5: Tá bom, que Deus te
6: E aí,
5: abençoe.
6: como é que tá a colônia? Desde tanto eu falei com a Helena.
0: Dona. Dona Geni, deixa eu falar um negócio pra senhora. Ó, não fala pra ninguém. É segredo meu e da senhora, viu, dona Geni? A senhora está no programa Nada Pra Fazer, bebê! A senhora conseguiu! 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Fala comigo, Léo. 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Então, dona Geni, a senhora, ó, não só a senhora, como todos os ouvintes da 104,9 FM, a Rádio da Família, né? É você, do, meus amigos do Instagram, né? Que a Thali, Luiz, Breno, é, ja, Jani, é, Fagundes, cadê? Cadê essa turma? Vamos falar o nome dessa turma? É, vamos falar o nome da turma? 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É Jaque. Cadê? Mais Jaque. 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Parei no Jaque. 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Agora são 11 horas, são 11 horas, hein? 11 horas e 10 minutinhos na melhor sintonia do rádio. Vamos ali no apoio cultural. Rapaz, voou. Aliás, não tem não, hein? 11 e 10, hoje é o apoio cultural. O apoio cultural, cadê você, apoio cultural? Apoio cultural. Agora são 11 horas e 10 minutinhos. Você liga e participa com a gente, viu? Nós estamos aguardando a sua ligação. Estamos aguardando também. Olha, chegou aqui mais gente aqui. Vamos ouvir esse povo? Vamos ouvir. Enquanto o comercial não chega, vamos ouvir esse povo. Cadê você? Fala comigo, vai, bebê. Eu queria tanto ouvir você. Oi, bom dia. Tô ligado no programa Nada Pra Fazer. Opa, vamos. Calma. Oi, bom dia. Tô ligado no programa Nada Pra Fazer. Quero participar do sorteio Marisa do Alecrim 2. Pronto, Marisa. Você também tá participando também, viu? Do opa, que guarda-roupa, Marcelo. É do ferro elétrico, ferro de passar roupa e também do secador. Vamos ver aqui agora. Vamos ver novamente, dona Mary. Mary deixou um recadinho. Vamos ouvir o recadinho da Mary.
7: Ô, Marcelo, bom dia, Marcelo. Eu tô aqui ouvindo Nada Pra Fazer. Eu liguei pra você ao vivo, mas eu vou mandar um áudio. Quero participar do sorteio aí, viu, Marcelo? É Mary.
8: Bom dia, Marcelo. Aqui é a Eloá que tá falando. Moro no Estela Reis e quero participar do sorteio Nada Pra Fazer.
0: Ok, minha amiga. Qual o nome dela mesmo, meu Deus?
8: Bom dia, Marcela. Aqui é a Eloá que tá falando. Moro no Estela Reis e quero participar do sorteio Nada Pra Fazer.
0: Ok, minha amiguinha lá que tá. Com certeza é uma criança, viu? Tá participando você também, viu, Paixão? Olha, Leila. Leila Peixoto. Leia Peixoto deixou aqui, ó. Bom dia, Marcelo Silva. E todos os ouvintes da 104,9 FM. Sou Leia do Dina Borges, Nada Pra Fazer, vem comigo, bebê, quero participar. Já tá participando minha amiga Léa. Acho que a Léa tem a mãezinha dela, né? Léa, aproveita, manda, ó, quero te mandando um forte abraço e um beijo bem gostoso pra sua mamãe, viu? Um beijo pra você, pra sua mãe, quer dizer, Léa, pra sua mãe. Vamos ver aqui, tem mais um outro áudio, um áudio aqui, mais um áudio.
4: Obrigado, obrigado, Marcelo.
0: É dona Geni, rapaz, mandou. Obrigado pra senhora também. Vamos ver aqui no outro telefone, vamos ver no outro telefone. Epa, epa, epa, epa, epa. Olha o Jegue comendo a roupa, Josinha, opa. Olha, pessoal, vamos colocar um louvor aqui, que eu quero estar falando com esse novo patrocinador, que em breve vai estar aqui com a gente. Vamos estar falando aqui com esse... Vamos colocar um louvor, louvor, louvor, abrindo o mar com Samuel, né? Samuel, eu vou abrir o mar. Vamos. Vai, Samuel, abre o mar. Agora são 11 horas e 3 minutinhos. Abre o mar, Samuel. Cadê você? Fala comigo, vai. E eu sou Marcelo Silva, diretamente da 104 FM Vida. Agora são 11 horas e 14 minutos na melhor sintonia do rádio. A melhor sintonia do rádio.

0: Epa, epa, epa, votei, votei, votei! Eu votei, cara, votei correndo! Olha, é... Cadê você, menino? Fala comigo! Olha só, pessoal, acabou, viu? Acabou os... as participações para poder participar do sorteio, tá bom? Porque senão a gente não vai dar tempo fazer o sorteio. Vamos ouvir mais um áudio. Essa é a última pessoa que está participando. Vamos ver. Sou de Rio Grande do Sul? Isso, vamos ver. Cadê com você? Fala comigo, vai.
1: Silva. Eu sou do Vista Alegre também.
0: Ah, tá.
1: Marcelo Silva. Eu sou do Vista Alegre também. Eu preciso também de você mandar um hino bonito aí pra mim também. Eu e nossas irmãs da igreja. Minhas filhas também. Nós já tá completando ano amanhã. Eu quero que você cante um parabéns pra ela, viu? Tá bom?
2: Alô, bom dia.
1: Bom dia, Marcelo Silva.
0: Bom dia, meu amor. Bom dia.
2: Opa.
0: Ô, Damiana, qual o nome da sua filha que tá fazendo aniversário? Já pede pra... manda ela me ligar aí pra gente, manda ela ligar aí pra gente bater os parabéns pra ela ao vivo, tá bom? Pede pra ela ligar aqui pra gente aqui, tá bom, minha querida? Pede aí, Damiana, já aproveita, eu não entendi o nome dela, pede pra ela ligar pra gente. Bom dia, bom dia, bom dia, feliz aniversário pra sua filha. Olha, sabe quem tá na linha? Meu filho Aleph, que mora em Cabralha, tá aqui presente. Cadê? Vamos ver, tentar falar com meu filho? Cadê comigo, filho? Fala comigo, bebê. Ai, Aleph. O Aleph, estou aqui só pra te ver. É, rapaz. Enquanto o Aleph não liga, vamos fazer o seguinte. Vamos dar alguns anúncios aqui, né? Vamos... as pessoas estão me cobrando que eu nunca mais mandei um alô pra elas. Então vamos aproveitar. Agora são 11 horas. São 11 horas e 29 minutos. Eu quero aproveitar esse momento tão gostoso. Essa manhã tão gostosa. Olha, gente, passou tão rápido. Eu tava precisando disso, viu? Esse contato direto com vocês. E às vezes com o programa, com entrevista, para quem você vira o papel. E a gente não tem tempo de falar com nossos ouvintes. E hoje foi um dia bem gostoso, um dia diferenciado. Hoje dizia... Olha, quero lembrar também para você que mora na Roça do Povo. Que mora aí na Roça do Povo, meu amigo Márcio tá fazendo uma grande festa de São João, viu? Hoje, 19, nós temos aí, cadê, rapaz? O encarte sumiu, Márcio. Me deu um branco, Márcio, me deu um branco. Mas hoje tem um cantor, né? Oxi, esqueci o nome do cabra. Hoje tem um cantor aí na Roça do Povo, Marquinhos, o Marcos Lima. Hoje tá aí na Roça do Povo. Temos também... Cadê você? Fala comigo, bebê, vai. Hoje tem na Roça do Povo, tem Marcos Lima. Tem o Marcos Lima que vai tá aí na Roça do Povo. Dia 19, dia 20, a banda Starlink, alguma coisa assim, vai estar lá também. E no dia 21, o Domingão, vai ser com o nosso amigo Josias Lima. Esse cara canta e canta muito, viu? Então aproveita, vai lá. Participa do São João da Roça do Povo, ali da... fala comigo, da Produzir, toda a região. Aproveita, vai ter comidas típicas, vai ter um monte de coisa gostosa lá. A participar desse São João que o meu amigo Márcio tá realizando aí, tá bom? Assim, tem alguns patrocinadores dele lá, que os caras são fera. Nosso amigo Garrafa, que é patrocinador do programa Nada Pra Fazer, Alfa Luz também tá lá presente, e tantas outras pessoas do bem que tá lá ajudando a acontecer essa festa maravilhosa lá na Roça do Povo, tá bom? Hoje Marco Limas, amanhã a banda está Beats, se não me engano, e amanhã, depois da amanhã... não, aliás, gente, calma aí, deixa eu consertar aqui. Ontem, sexta-feira, dia 19, foi o Marcos Lima. Hoje, dia 20, é a banda Star Beats. E amanhã, que é o dia 21, vai estar Josias Lima, lá com o Marcos, na Roça do Povo, ali na Produzir, enfim. Eu quero também aproveitar aqui também Quero aproveitar esse momento e mandar um forte abraço pro meu amigo a Emerson. É, que virou papai. Parabéns, a Emerson. Virou papai aí. O seu bebê já tá, acho que já tá quase fazendo 30 dias, né, Emerson? Pra minha amiga Nilza, a mamãe, a esposa do Emerson, né? Eu já vamos preparar essa canja aí pra nós comermos, viu? É, o nosso amigo a Emerson, mas esposa, a bebê nasceu e uma bebê linda. Deve já estar quase 30 dias aí, né? De vida, essa bebê linda aí na Produzir. Toda essa galera massa da Produzir, Roça do Povo, aquela região ali. Um forte abraço. Aproveitar também e mandar um beijo e um abraço pra Mônica. Nossa, minha amiga Mônica, irmã do Emerson. É, tem também... Rapaz, tô velho, eu esqueci. Aí, a família todinha do Emerson também. Né, as irmãs dele, os irmãos, forte abraço pra vocês. E já tô aí na Produzir pra gente tomar um refrigerante bem gostoso aí com vocês. Olha, vamos ver aqui. Quem mandou aqui também foi o Anderson. O Anderson fala o seguinte, ó. Sábado abençoado. Pela graça, cadê você? Fala comigo. Pela graça de Deus, começamos mais um dia. Que não nos falte fé, paz e proteção. Que Deus abençoe os nossos caminhos. Nos livre de todo mal e derrame muitas bênçãos sobre esse sábado. Amém. Nosso amigo Anderson, sempre mandando mensagem. Quero também mandar um forte abraço também para o meu amigo Anderson, né? O meu amigo e irmão camarada aí é Anderson, esposa de Andresa. Aquele forte abraço para vocês que estava aí nesse momento de dor, né? Comigo no, na morte do meu cachorro. Olha, vamos ver aqui, mais mensagem, vamos ver. Cadê? Fala comigo, vai. Não me abandona, não.
1: Marcelo Silva.
2: São 11 horas e 29 minutos.
1: Fala comigo. Noélia.
0: Oi, dona Noélia, bom dia.
1: Que tá fazendo aniversário amanhã.
2: Eu tava precisando disso, viu?
1: Parabéns aí, viu? Bela. Eu uso seu programa aqui o dia todo. Na hora que liga, eu escutando só tanque de noite.
2: Hoje dizia, olha, quero lembrar também pra você que mora na Roça do Povo.
1: Viu, Marcelo Silva? Tá bom?
2: Roça do Povo, meu amigo Márcio tá fazendo uma grande festa.
0: Pronto, dona Noêmia, um forte abraço para a senhora, um feliz aniversário para essa pessoa que está aniversariando, que Deus abençoe ela hoje e sempre, para a glória do Senhor Jesus Cristo, e que, ó, essa sementinha que ela acabou de plantar, que é mais um ano de vida, que Deus abençoe e que ela seja abençoada eternamente. O Anderson da Cruz mandou aqui, disse assim, ó, obrigado. Vamos. Agora são 11 horas e 35 minutinhos. Olha, pessoal, encerrou. Olha, o meu filho Aleph está aqui também mandando um forte abraço para esse papai dele. E disse assim, cadê você, filho? Fala comigo. Esse filho, meu filho Aleph está aqui com a esposa, né? Mandou um forte abraço para mim. Disse que ele ama esse pai dele, que esse pai dele é o melhor pai do mundo. Ai, bebê, não faz isso com seu pai, não. Aí você dermancha seu pai todinho, hein, banda. Eu também te amo, filho. Meu filho Davi, meu neto Davi também tá aí presente, né? Olha, quero também mandar um forte abraço também para o Matheus, né? É o meu filho que mora em Ilhéus, fez aniversário, 27 anos, né? A gente precisa se aproximar mais, né, Matheus? Um forte abraço para você, feliz aniversário para você, Matheus, que Deus te abençoe e que você continue sendo essa pessoa abençoada para sua família e para todos nós. Um forte abraço e um feliz aniversário pra você, gatão, que é lindo, viu? Eu tenho quatro filhos lindos. Eu tenho o Aleph, que é lindo, o Wallace, que é lindo, o Matheus, que é lindo, e tenho a minha princesinha Stephanie também, que é linda. Quatro filhos lindos e três netos lindos. Também mandar um forte abraço também pra minha nora, né? A minha nora é Viviane, tá aí na escuta. A Cris também tá aí. A mãe dos meus filhos, Maria Jaciara, também aquele forte abraço. Jeane da Uni, um beijo pra você, Jeane. Essa gatona aí, essa galega diferenciada. Mandar um forte abraço também. Olha, pra Jamile também, gerente da Uni. A Cida, a Bruna, a Bia, rapaz, é muita gente, viu? Olha, são duas lojas, uma na Avenida Porto Seguro, que é a Jeane, essa galega, a galega mais linda do mundo é você, viu, Jeane? Eita, gatona. E todos os funcionários, toda essa galera massa que trabalha aí na Loja Zuni, que tá com a promoção de camisa do Brasil. Eu acho que até acabou, viu? Então, pra vocês, um grande beijo do Nada Pra Fazer, vem comigo, bebê. E na outra, a segunda loja é cá na Loja Zuni, da Avenida Santo Dumont. A nossa gerente, gerentaça arretada, Jamile. Um beijo pra você, Jamile. E também pra minha filha Stephanie, a melhor vendedora do mundo. É minha filha Stephanie. E pra todos os colegas de trabalho delas também, de Jamile e da Stephanie, que são ótimas vendedoras. Esse time aí tá preparado pra receber vocês. Forte abraço e que Deus abençoe vocês. Feliz sábado. Agora, gente, deixa eu mandar aqui um recadinho e antes... Cadê? Vamos pro apoio cultural, pessoal? É muita coisa, viu? Olha, vamos pro apoio cultural aqui rapidão. Quando a gente volta dando agradecimento, tá bom?
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0: pra mim, então.
1: Votei na maior e melhor sintonia do rádio. Eu sou Marcelo Silva, diretamente do estúdio da 104 FM Vida, tocando no seu coração. Olha, quero aproveitar, mandar um forte abraço. Sabe pra quem? Olha, não fala, Marcelo, não fala. Eu vou falar. Eu vou falar, menino. Fala sim, Marcelo. Olha, vou mandar um forte abraço para os nossos, para o meu, os meus patrocinadores, rapaz. Forte abraço aí, ó, para a vereadora Arilma. A vereadora Arilma, que tá, sempre patrocinou esse programa maravilhoso, Nada Pra Fazer. Também, toda a direção da 104 FM Vida, em nome da pessoa do Dr. J. Batista, né? Presidente, o presidente da 104,9 FM. Forte abraço para o nosso diretor, presidente não, diretor, Dr. J. Batista. Mandar também para Sheila, aquele abraço para minha amiga Sheila. Olha, tem ouvinte na linha, vamos ouvir esse ouvinte aqui, que esse ouvinte é especial. Alô, bom dia!
2: Bom dia, Marcelo.
1: Doutor J. Batista, como é que tá o senhor?
2: Tudo bem, graças a Deus, Marcelo. Tudo em paz.
1: Então viva.
2: Primeiramente, parabéns pelo programa. Muito simpático, muito carismático. E a gente tá feliz da vida, né, em ver você fazer sucesso aí. Não dá nada pra fazer, bebê.
1: Primeiramente eu agradeço. Primeiramente, Dr. J. Batista, eu agradeço a Deus. E depois eu agradeço a oportunidade, da nossa parceria, da nossa amizade e pela confiança que o senhor deu para que a gente possa estar fazendo esse programa aqui diferenciado, o Nada Para Fazer, Vem Comigo Bebê, que inclusive o senhor disse, faça seu programa com seu bordão, e que hoje é audiência pura, né? Das 9 às 12 na 104,9 FM, na Rádio da Família.
2: Exatamente. Manter a sua essência. Ser você, né? Ser você, porque as pessoas gostam da forma de você ser. Elas se simpatizam pelo seu estilo, né? Pela sua performance. E não por força de estilos criados.
1: E graças a Deus, viu, doutor? Graças a Deus. Eu também agradeço muito também pela patrocinadora do programa, a vereadora Arilma Rodrigues, essa mulher que é guerreira, essa mulher que tá aí sempre aí, nos bastidores, correndo atrás, dando apoio, Nada Pra Fazer. O doutor Anderson também, Barro também, e todos vocês, essa família maravilhosa da 104,9 FM, que o Nada Pra Fazer cresceu e cresceu muito. Inclusive, tenho até uma novidade para mostrar para o senhor, a nova corpagem, como é que ficou no microfone de rua. Ficou lindo, viu? Quero mostrar para o senhor, porque ficou lindo.
2: Que bom, exatamente. São os apoiadores, né? Apoiadores, incentivadores, pessoas que auxiliam você, assim como a população. Que é auxiliado e, graças a Deus, a somatória desses apoiadores todos tem sido um sucesso. O significado de tudo tem sido exatamente esse aí, o sucesso do Nada Pra Fazer e dessa rádio nossa, que é uma rádio de centro, uma rádio parcial, uma rádio realmente comprometida com as famílias anapolitanas, que é a 104,9 FM. Feliz, que bom.
1: Eu também tô feliz, doutor, porque eu nunca mais eu tinha feito um programa sem ninguém, né? Sem entrevistas, né? E hoje, por ironia do destino, tudo foi cancelado devido ao trabalho. Eram autoridades, né, da nossa cidade, que estariam aqui comigo, e devido ao trabalho, eles pediram desculpa, cancelaram. E hoje eu tive esse contato humano dos meus ouvintes, e fiquei feliz em saber como a 104,9 está chegando através da onda do rádio, através do Instagram, Belmonte. O Brasil em peso hoje participou com Marcelo Silva, BH, São Paulo, Vitória do Espírito Santo, Itabuna. toda a região participou hoje aqui comigo através do Instagram, através do WhatsApp. E esse contato humano que eu tive hoje, que eu tava precisando disso, mas até eu vi as pessoas dizer, olha, seu programa tá aí, seu programa tá aquilo, tá ótimo. E eu, será que tá? E hoje eu vi que tá realmente, tá ótimo. Eu tô super feliz por isso, viu?
2: Isso é muito bom. Nós temos que acompanhar essa evolução da sociedade. E o rádio, hoje tem um alcance universal, né, por meio das nossas redes sociais. E a 104 investiu pesadamente nisso. Nós temos aí as lives que são feitas diariamente por meio de televisão ao vivo da nossa programação, de alguns programas, a exemplo do seu, e isso permite que o alcance realmente vá para além das fronteiras anapolitanas e chegue a esse grande público nacional e internacional. Parabéns.
1: Obrigado. Doutor Jota Batista, mas eu tenho uma missão para o senhor. 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Desculpa, de 1 a 30, doutor. Quem o senhor... Vamos lá, agora são 11h52 minutinho, na melhor sintonia do rádio da 104,9 FM Vida. Eu sou Marcelo Silva, diretamente do estúdio Nada Pra Fazer, Vem Comigo Bebê. Eu estou diretamente com o nosso diretor, Dr. J. Batista. Ó, via telefone, Dr. J. Batista não está aqui e ele vai escolher um número de 1 a 30. Qual o número que o senhor escolhe, Dr. J. Batista?
2: Eu vou escolher
1: Número 14. Olha, o número 14, o final do número 14 é 6513. Rapaz, eu não aguento não. Essa mulher ganha direto, Dr. Jota. Helena, Helena lá da colônia. Se eu não me engano, é sim, vai ser Helena. Deixa eu ver aqui. Vai ser sim, Helena, se não me engano, 6513. É, o número 14.
2: Uma excelente escolha, né?
1: Vamos. Ô, doutor J. Batista, para ter clareza no nosso, na nossa programação, para ter clareza no nosso sorteio, o senhor está falando de onde, doutor J. Batista, nesse momento? Acredito que o senhor esteja com a nossa vereadora. É, eu fiz enfatizar essa questão, doutor, para que as pessoas, não, foi escolhido, foi isso, não, o senhor tá quase 2 km, né, quase 2 km da rádio, e o senhor tá em frente à loja Simonetti e fez o sorteio aí, né? Doutor J. Batista, para finalizar, já chegamos, não tem jeito, dia 23, se não me engano, acho que é segunda-feira, não é isso? Não, terça-feira, né? Chegamos véspera de São João, já bateu São João, o friozinho, dê as suas considerações finais e uma mensagem para quem vai curtir o São João, quem está aí se preparando, né, para um final de semana e também para um São João que já bateu na porta dos nossos napolitanos e, por que não dizer, em torno do Brasil.
2: Verdade, é festa bonita, é uma festa caipira, é uma festa que nos reconduz às origens, por mais rico que você seja, por mais centralizado e elitizado, você será obrigado a usar um chapéu de palha, enfim, é você se caracterizar dessa festa que nos remete realmente aos tempos da nossa infância, para quem teve infância na zona rural. E para quem não teve infância na zona rural, naturalmente, pelo menos vai experimentar um pouco dessa coisa boa que é morar, viver na zona rural. Então eu quero que as pessoas tenham realmente um período fantástico, mas que essa alegria não seja só de São João. Eu quero que você seja alegre independentemente de São João. Aconteça o que acontecer. Dias maus, dias bons, e a sua alegria não depende de festa. Assim como nos ensinou o apóstolo Paulo, eu também tão bem sei viver na escassez, feliz, quanto sou feliz também na abundância, né, na prosperidade. Então não importa se tem festa ou se não tem festa, o importante é que você assuma essa posição, tome essa decisão de cuidar de si mesmo. É fazer a sua caminhada, é fazer o seu curso, é estudar, é cuidar de si mesmo, investir em si mesmo. Aí você vai ser realmente você vai ter uma vida festejada durante todos os 12 meses do ano. E não tão somente agora durante o período de São João. Então a minha mensagem é essa. Eu não poderia dar outra mensagem a não ser essa. Cuide de si mesmo, seja feliz consigo mesmo. Se você for rico, seja feliz com sua riqueza. Se você não for rico, seja feliz com o que você tem e agradeça a Papai do Céu pelo que você tem. Se você tem 10 pares de tênis, amém. Se você tem um, amém. Se você não tem nenhum, amém, da mesma forma. O importante é que o Papai do Céu lhe deu braço, lhe deu perna, lhe deu instrumentos humanos para que você... você, na verdade, possa ser feliz, independentemente do que aconteça em sua volta. Então a minha mensagem é exatamente essa, e eu deixo o meu forte abraço a todos os nossos amigos, Rádio Ouvintes da 104.9 de Vida, especialmente o público do Nada Pra Fazer, vem comigo, bebê.
1: Ai, bebê! Muito obrigado, doutor Jota Batista.
2: Rapaz, tem uma vontade de sair do armário. Eu gostaria que você ficasse à vontade. Ninguém tem preconceito, ninguém tem discriminação.
1: Ô, doutor, cuidado que o senhor pode receber um processo aí, viu, doutor?
2: Não, não dá processo, não, porque eu vou ficar formalizado.
1: Esse aí é o nosso diretor, doutor Jota Batista, conhecido como Jota Batista, que tem o Café com Direito, que vai de segunda a sexta, um programaço das 7h30 às 9h, não é isso, doutor?
2: Das 7 às 9 da manhã, 7h30, das 7 da manhã, 7h30, 7h30 já é hora de almoço.
1: Então, muito obrigado, doutor. Então, vou só conferir aqui quem ganhou aqui para estar anunciando. E muito obrigado mais uma vez. Um abraço para a vereadora Arilma Rodrigues. Um abraço para toda a sua família. E que o senhor continue sendo essa pessoa maravilhosa. E que daqui a pouco eu vou ligar para o senhor, para o senhor pagar um refrigerante para mim, viu?
2: Ah, tá bom.
1: Tá bom, então. Esse aí é o doutor Jota Batista do Café com Direitos, das 7 às 9, né? Vamos corrigir aqui, das 7 às 9, de segunda a sexta, ao vivo, na programação da 104,9 FM, na 104 FM Vida. Agora, vamos fazer o seguinte, pessoal. Eu nunca mais tinha andado aqui, um monte de abraço aqui para uma galera aqui maravilhosa. Então, vou aproveitar aqui, ó, vou aproveitar esse momento, quero agradecer. Ó, vou começar o seguinte, mandar um forte abraço, para Gilberto da oficina aqui do Pequi aqui, Gilbertão, esse cara é diferenciado, viu? A oficina do homem, e ele é ouvinte da 104 FM Vida e também do programa Nada Pra Fazer, Vem Comigo Bebê. Também o nosso amigo Jajá também é ouvinte da 104 FM. Emon, sonorização de som é com Emon lá do Cajueiro. Rogério também do Cajueiro também. Mandar um forte abraço também para Natan e Adriano, mecânico lá do Estela Reis. Jai também mecânico, um forte abraço. O meu amigo Careca também, um forte abraço para você, Careca. Também, cadê você também? Não some. Olha, esse parceiraço aqui que vai virar parceiro nosso, viu? Já, o nosso amigo Jorginho Pintura, que fica ali na rua Estácio de Sá, em frente a Tico Design. Rapaz. 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Jorginho Pinturas. Tico, forte abraço pra você, Tico, meu amigo. Também eu mandar um forte abraço também pra esposa do Jorginho. Acho que é Brenda o nome dela, se não me engano. A esposa do Jorginho. E mandar também um forte abraço bem gostoso pra esposa do meu amigo Tico, rapaz. Rapaz. Ei, rapaz, esqueci o nome da sua esposa, Tico. Misericórdia, ela vai me matar. Um forte abraço pra você, que eu esqueci o nome de você. Rapaz, como é que esquece o nome da esposa do amigo? Mas um forte abraço pra você, amiga. Se sinta-se abraçada por mim. Vou também mandar um forte abraço aqui também, ó, pra Júnior. Ó, a família Pacheco. Tem Júnior Pacheco, tem Nilson Pacheco, tem os filhos de Júnior e os filhos de Nilson. Tem também Gilvan Pacheco, elétrica. Também os filhos de Gilvan. O Gilvan, que é conhecido como Pacheco Caixa d'Água. Aquele forte abraço também para você. Mandar um forte abraço também pro meu amigo galego eletricista. Você pensou em elétrica de carro, esse cara é diferenciado, viu? Também o meu amigo Tiago. Ó, Tiago é um cara diferenciado, viu? Tiago é um cara extremo, de grande responsabilidade, assim também como o galego, tá? Elétrica também, os dois ficam ali no Guzmão ali, os caras são excelentes. Mas também quero aproveitar, mandar um forte abraço pra você, Neia, da Vila Olímpica. Forte abraço pra você, um beijo pra você, Neia. Mandar um forte abraço também pra Neia, também do Paquetá, também, que é ouvinte. Cadê também?
0: Cadê? Opa, opa, opa. É, rapaz, o cara escreveu aqui, nem ele sabe, viu? É, ah, tá. E quero mandar também um forte abraço para minhas noras, né? A Cris, a esposa do Aleph, a Viviane, a esposa do Wallace, e para as minhas netas, Ludmille, que mora em São Paulo, Davi, que mora em Cabralha com os pais, e Sofia, essa moça, que é essa menina que me consolou na morte do meu cachorro, ela que mandou mensagem e disse que estava com esse avô dela o tempo todo. Também quero aproveitar e mandar um forte abraço também para você, mamãe. É, tenho três mães, gente. A minha mãe que está se recuperando, estava na UTI, já está em casa. A tia dos Anjos, um beijo para a senhora. A tia Zete, que cuida da minha tia Né, né, a tia dos Anjos, outro beijo. E para todos os meus primos, Robson Elane. Também para minha velhinha, minha mãe, Maria José. Um beijo para minha irmã Viviane, a enfermeira. Um beijo para você. E toda minha e todos os meus sobrinhos também, para vocês também, Catrine, Catrine, Saninho, enfim, todos os meus, é muito sobrinho. Um forte abraço para vocês, que Deus abençoe vocês. E eu quero dizer para vocês que eu amo vocês, viu? Vocês moram em meu coração e não pagam aluguel. Também quero mandar também um forte abraço também para Rose aqui do Minas Gerais também, para você, Rose, que Deus abençoe você também, que Deus te proteja, te dê muita luz. Para você e todos aqueles que nos seguem nas redes sociais, um forte abraço. Quero mandar também para, ó, esse aqui é especial, para o grupo de Inema. É o grupo de, opa, cadê? O grupo de Inema, que é município de Ilhéus, o grupo de Inema, que é município de Ilhéus. Um forte abraço, meu amigo, meu amigo Jadinho, meu amigo, Ave Maria, a minha cunhada, Marquinhos, meu irmão Marquinho, a minha cunhada, é muita gente, não vou lembrar não. Para todos os grupos, todo o grupo de Inema, aquele forte abraço. Esse cara aqui que é apaixonado por essa terra maravilhosa chamada Inema, município de Ilhéus, que a metade também da minha família mora aí também. E os meus amigos, que muitos não estão mais aí, estão em São Paulo, Rio, e assim lá vai. Forte abraço para vocês, que Deus abençoe vocês, tá bom? Então, forte abraço para cada um de vocês, que Deus os abençoe. Agora, vamos fazer o seguinte. Meu amigo, olha... Tem um Pix, rapaz, ele mandou aqui, o meu amigo Léo mandou aqui da seguinte forma, mandou, olha, quero também mandar um forte abraço também para Sandro Souza, também presidente da Associação dos Ambulantes, também um forte abraço para você, Sandro e família, Robson da KMG. Robson da KMG também, forte abraço, e todo Alternativos aí também para vocês, forte abraço, Júnior da Embasa, também meu colega de trabalho. O Puxa Saco, que é meu amigo, rapaz. Tô velho, hein? Meu amigo, Puxa Saco, que a gente tem essa brincadeira, tá, gente? Ele não é Puxa Saco, não. É grande profissional. Mas nós chamamos um ao outro de Puxa Saco. Forte abraço pra você. Tiagão. Forte abraço pra vocês também. Vamos fazer o seguinte. Meu gerente Léo autorizou. Eu mandei mensagem aqui pra ele aqui. Tirei a foto aqui, mandei mensagem pra ele. Vamos ver aqui, Léo, vai ver Léo, vamos ver Léo, cadê você, Léo? Fala comigo, Léo. Eu preciso encerrar. Meu amigo Léo. Ai, Léo, cadê você? Estou aqui só pra te ver. Rapaz, Léo não quer falar mais comigo não, viu? Vou aqui agora mandar aqui o número para Léo aqui, ó. Já estamos finalizando, tá, pessoal? Já estamos finalizando, tá? Mandei aqui para Léo, ó, aqui, galera. Mandei para Léo, cadê a câmera? Mandei para Léo aqui agora, aqui, ó. Léo vai sortear agora os números. Fala comigo, Léo. Enquanto isso, olha. Um amigo, cadê você? Rapaz. Tico Design. O meu amigo Tico Design, hein? Tico Design disse o seguinte: Marcelo, Eu vou mandar, como é que é? Manda um número pra mim, que eu vou escolher uma pessoa pra dar um Pix também. Rapaz, cadê você? Então mandei aqui pra Tico também, cadê? mandei pra Tico e Tico escolheu. Ó, vamos ver, acho que Léo já respondeu. Acho que Léo já respondeu, Léo já respondeu. Fala comigo, Léo. Não, deixa eu dar uma ligadinha aqui pra Léo, que eu preciso encerrar o programa. Agora são 12 horas e 8 minutos. Preciso encerrar o programa. Preciso encerrar o programa. Então, só tô dependendo do meu amigo Léo agora pra gente encerrar. Ô, Léo, eu te mandei aí, vê aí, escolhe aí um número. De 1 a 30, menos o número 14. Menos o número 14. Aqui é ao vivo, viu, galera? A gente faz isso ao vivo pra ter credibilidade. Olha, e o Tico Design. Tico Design. Cadê você, Tico Design? Que fica ali na avenida. Opa, na rua Estácio de Sá. Na avenida. Na rua Estácio de Sá. Ali em frente o Juninho. Juninho Pinturas. Fez também um Pix. Fez um Pix. E a ganhadora do Pix é 0758. 0758. 0758. Olha, se não me engano, acho que esse Pix é da Vanusa, lá de Belmonte. 0758. 0758. E olha só, pessoal, acabou, o Léo acabou de mandar aqui, o Léo acabou de mandar aqui. Cadê Léo? Fala comigo, Léo. Olha, enquanto isso, vamos fazer o seguinte. Enquanto isso, olha, são 12 horas e 9 minutinhos. Enquanto isso, vou só mandar um louvor aqui só pra gente começar a preparar pra terminar, tá bom, pessoal? Enquanto o Léo termina de nos... valeu a pena. Cadê você? Fala comigo.

0: Agora voltei agora, são 12 horas e 14 minutinhos, pessoal. Houve um pouquinho de atraso aqui, só um minutinho de atraso. Olha, vamos fazer o último sorteio. Olha, o Léo autorizou o... Cadê você? Fala comigo, bebê. Vamos registrar? O Léo autorizou que o nosso colega de trabalho, o Senna Santos, fizesse o outro sorteio. Senna Santos, eu preciso que você faça o sorteio agora, de 1 a 30. De 1 a 30 é menos o 14 que já saiu, viu? Então eu queria que você fizesse agora, meu irmão, mandasse aqui pra gente aqui agora, de 1 a 30, menos o número 14. Vamos ver se o...
1: Marcelo e ouvinte da Rádio 104 FM Vida, do programa Nada Pra Fazer. Vim aqui na feira com fonezinho de ouvido, ouvindo o programa Nada Pra Fazer. E eu vou fazer o seguinte, eu vou falar o número 7 do sorteio aí, beleza? O número 7 será o ganhador ou a ganhadora aí, a felizada ou felizado. Número 7 do sorteio, Móvel Simonetti, a melhor do Brasil. Um abraço!
0: Pronto! Saiu! Vamos ver quem é o número 7, 1238. 1238, vamos procurar aqui, 1238. Cadê você, 1238? Agora são 12 horas e 16 minutos. Olha, a gente ultrapassou um pouquinho aqui do programa, que nem pode, gente. 1238. Olha, sabe quem foi que ganhou? A nossa amiga Geni. É, rapaz, olha só. Saiu o Pix pra Vanusa. Saiu o Pix. Oh, cadê? Vamos registrar direitinho? Agora são 12 horas e 16 minutinhos. São 12 horas e 16 minutinhos. E o Dr. J. Batista sorteou diretamente da rua do centro da cidade, ali em frente ao Banco do Brasil, próximo à Móvel Simonetti. Ele sorteou a Helena 6513, a ganhadora do ferro, né? 6513, ferro. Bota aqui ferro. E o Senna Santo do âncora do Vida Comunitária segunda edição é Carlinho Mototáxi e Senna Santos e Senna Santos foi a Geni, a do secador de cabelo, e a Vanusa. A Vanusa, lá de Belmonte, Tico Design, fez também um sorteio e foi o número 17. Número 17, olha só. A Vanusa, pela primeira vez que participou, já ganhou, hein? Ganhou R$30 no Pix 0758 do Tico Design, aqui também, do Pequi também, que ela mora em Belmonte. Então, a todos vocês, muito obrigado. Pessoal, não tem como deixar mensagem do dia, né? De final de dia. Que agora são 12 horas e 17 minutos, já estamos atrasados. Que Deus abençoe a cada um de vocês, que Deus entre no coração de cada um de vocês, que Deus nos abençoe esse dia maravilhoso. Hoje, 20 de junho de 2026, nesse sabadão, nada para fazer, que Deus abençoe a gente e que Deus nos proteja. Senhor Deus, muito obrigado por mais esse final de semana maravilhoso. Obrigado por estar perto da minha família. Obrigado pelas saudades que o Senhor me deixou. Obrigado por o Senhor fechar a cortina do meu animalzinho, He-Man, que foi embora, fui morar com Deus. Obrigado pela oportunidade de o Senhor abrir a minha cortina e eu enxergar um mundo maravilhoso de pessoas maravilhosas. Mas obrigado também por o Senhor me alertar. Quero também mandar aqui um forte abraço pro Bispo e o Delbrano. Esse cara é diferenciado, tem um programa aqui também na rádio, juntamente com a Milena. E que Deus abençoe e que esse brilho nunca acabe em nome da minha pessoa. Que Deus abençoe aos meus familiares. Que Deus abençoe todos os meus amigos. Que Deus abençoe todos os meus ouvintes. Que Deus abençoe todos aqueles que me acompanham nas minhas redes sociais e da rede sociais da Rádio 104,9. Que Deus abençoe o nosso diretor, Dr. J. Batista, e os meus apoiadores, Arilma Rodrigues e o Anderson Barros. Que Deus abençoe todos aqueles que me apoiaram e todos aqueles que oram por mim. Galera, eu preciso de oração, preciso muito de Deus. Então que vocês orem sempre por mim. Eu busco sempre o Senhor, mas sempre estou necessitando de oração. Então agradeço por mais um programa lindo. Esse calor humano que eu tive com meus ouvintes, que são vocês. Sem isso aqui, sem vocês, não adianta nada. Então, forte abraço e um beijo do locutor mais charmoso do Brasil, do locutor mais cheiroso.

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4: 12:21.
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10: 13 horas e 7 minutos.
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7: 14 horas e 9 minutos.
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Galileu, o

0: também.
1: Vejo que nós temos o mesmo dom.
0: Dom? Desde quando ser cego é um dom?
1: 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Nós sentimos mais do que os outros. 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
0: Ah, pode ser.
1: Gostaria de ganhar um presente?
0: O que é?
1: É um pedaço de um livro. Um livro que eu não encontrei por aqui. Por isso, eu estou escrevendo.
0: Fala sobre o quê?
1: Ah, sobre tudo.

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0: 15 horas e 11 minutos.
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2: 15 horas e 26 minutos.
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1: 15 horas e 49 minutos.
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5: Olhe para o Deus imutável, a fim de enfrentar as mudanças da vida. O tema da nossa mensagem de hoje é Nosso Mundo em Transformação. Mudanças certamente ocorrerão nesta vida. Os nossos relacionamentos mudam quando vamos morar em lugares novos, ou quando ficamos doentes e quando finalmente enfrentamos a morte. Até mesmo as células do nosso corpo sempre estão num processo de transformação. Células antigas são substituídas por novas. E percebemos isto de forma mais visível na nossa pele. Nós renovamos as células de nossa pele a cada 27 dias. Sim, mudanças ocorrem de maneira certa e segura neste mundo. O autor Henry Light escreveu uma grande verdade quando disse num de seus hinos: desaparece o gozo terreno. Mudança vejo em tudo e corrupção. Mas imediatamente ele continuou: ó, tu que não mudas, comigo faze habitação. Pela fé em Cristo Jesus, nós podemos ter um relacionamento com o Deus eterno, que diz de si mesmo no livro de Malaquias 3:6: de fato, eu, o Senhor, não mudo. Nós podemos confiar que Deus será o mesmo para sempre, como diz o salmista no Salmo 102. E o livro de Hebreus, capítulo 13, confirma esta certeza quando diz: Jesus Cristo é o mesmo ontem, hoje e para sempre. Ele é o nosso fundamento firme, que nos dá confiança e segurança neste mundo instável que vivemos. Nós, criaturas envolvidas no redemoinho da maré do tempo, podemos encontrar descanso para nossas almas nos braços eternos, que nunca nos abandonarão. A nossa mensagem de hoje foi baseada na palavra de Deus no livro de Malaquias, capítulo 3, versículo 6, que diz: de fato, eu, o Senhor, não mudo. Amigo ouvinte, olhe para o Deus imutável, a fim de enfrentar as mudanças da vida. Reflita sobre isso.
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0: 16 horas e 18 minutos.
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8: 16 horas e 36 minutos.
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0: 16:48.
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5: 17 horas e 4 minutos.
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3: 17 horas e 35 minutos.
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0: 17:50.
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3: 18:09.
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0: 18:53.
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1: O cristão encontra segurança não na ausência do perigo, mas na presença de Deus. O tema da nossa mensagem de hoje é Sempre na Ponte de Comando. Meu amigo Ralph teve a emocionante experiência de fazer uma pequena viagem no porta-aviões U.S. Kennedy. Ele viu como os jatos decolavam, aterrizavam e faziam manobras. Disseram-lhe que sempre que os aviões decolam ou aterrizam, fazendo operações perigosas, o capitão os observa da ponte de comando. Mesmo quando os aviões estão voando continuamente, ele permanece lá, dormindo só por alguns instantes entre um voo e outro. Assim, toda vez que um piloto decola ou aterriza no porta-aviões, ele sabe que o seu capitão sempre está no seu posto de serviço. Quando Josué estava para assumir a liderança do povo de Israel, ele necessitou ter a certeza de que Deus estaria com ele assim como havia estado com Moisés. Os israelitas sabiam que Moisés recebia a orientação divina durante a sua jornada pelo deserto, porque Deus os guiava por meio de uma coluna de fogo e de nuvem. Mas o que seria com Josué? Deus lhe prometeu: assim como estive com Moisés, estarei com você. Nunca o deixarei, nunca o abandonarei. Josué podia liderar a Israel com a absoluta confiança de que Deus sempre o estaria vigiando. Onde quer que estejamos, qualquer que seja a tarefa na qual estejamos envolvidos, ou qualquer que seja a batalha espiritual que estivermos enfrentando, podemos ter a confiança de que Deus está conosco. E ainda mais, Ele nos guia, protege e nos dirige. Ele sempre está na ponte de comando. A mensagem que você acabou de ouvir foi baseada na palavra de Deus no livro de Josué, capítulo 1, versículo 5, que diz: Nunca o deixarei, nunca o abandonarei. Amigo ouvinte, o cristão encontra segurança não na ausência do perigo, mas sim na presença de Deus. Reflita sobre isso.
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1: Aleluia. 19 horas e 37 minutos.
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0: 19h53.
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4: Fechando a semana aqui, uma verdadeira maratona, né, meu irmão? 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A gente infelizmente é intoxicado todos os dias. Essa intoxicação alimentar não é somente quando você tem infecção intestinal, não. 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Você consome um ketchup, uma maionese, que em suas substâncias existem alimentos que são nocivos à nossa saúde, mas que em pequena quantidade é liberada. Infelizmente é dessa forma que acontece, né? Nós somos intoxicados pelos monóxidos de dióxido de carbono através da fumaça dos carros diariamente, e o nosso corpo ele é sobrecarregado com isso tudo. 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Deus te abençoe, bom final de semana a todos. 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Grande abraço, Deus abençoe a todos.
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0: Aleluia, Jesus.
1: 20:17.
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última coisa que eu quero ministrar sobre a sua vida. Feche seus olhos. Está escrito que nenhuma provação deste mundo, nenhuma tribulação deste mundo há de ser comparada com a glória que há de ser revelada. Tudo isso que você está passando, tudo isso que você está vivendo, meu irmão, não é nada diante do que o Senhor há de fazer na sua vida. Eu estou aqui hoje dando testemunho para você. Como está escrito, meus irmãos, tendes grande gozo quando passardes pelas provas e tribulações, porque isso é sinal de que vem a recompensa da parte do Senhor. Eu quero mais uma vez fazer esse pedacinho com você. Vem, Espírito, vem. E eu queria que você erguesse as suas mãos bem alto. E o Senhor vai te trazer um refrigério agora, amém? Ele vai te trazer um renovo aí na galeria, aí onde você está. Eu creio no que eu estou dizendo. Eu creio no que eu estou pregando.

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10: 20 horas e 40
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